0: O mestre Gilberto Gil!
1: Cidade Negra!
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3: As políticas relacionadas ao uso da água, de recursos energéticos, minerários e do solo estão na pauta da Comissão de Minas e Energia da Assembleia. Também estão no foco do trabalho parlamentar a extração e comercialização de águas minerais, as políticas públicas destinadas a incentivar e regular a cadeia produtiva de recursos minerais no Estado, desde a sua busca, a sua transformação industrial e o incentivo à política de pesquisa nessa área. A comissão, que tem 5 integrantes efetivos e 5 suplentes, é comandada pelo presidente, deputado Gil Pereira, do PSD, e o vice é o deputado Bim, da Ambulância, do Avante. Você pode acompanhar as ações da Comissão de Minas e Energia, saber o dia, horário e as pautas de todas as demais comissões permanentes no portal almg.gov.br.
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4: Faltam 14 minutos para 6 horas.

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1: Apesar do recorde histórico nas exportações do agronegócio e do avanço na regularização fundiária apresentados pelo governo do estado, o endividamento do produtor rural preocupa os deputados de Minas. O alerta e a cobrança pela renegociação de dívidas no campo foram feitos durante a prestação de contas da Secretaria de Agricultura, Pecuária e Abastecimento na Assembleia Legislativa. Essas reuniões são mais uma estratégia do Assembleia Fiscaliza, que monitora a execução de políticas públicas em Minas Gerais. Segundo dados do governo de Minas, a agropecuária atingiu o recorde de US$ 19,8 bilhões em vendas externas em 2025, equivalente a 43% de tudo que o estado exportou. O executivo também destacou a entrega de mais de 13 mil títulos de terra desde 2019 para pequenos produtores. Mas esses avanços contrastam com a crise financeira enfrentada por quem está na ponta do setor, segundo os parlamentares. O presidente da Comissão de Agropecuária, deputado Raul Belém, do PSD, lembrou que os produtores têm amargado efeitos de juros altos, preço baixo de commodities, alta dos insumos e guerras. Ele defendeu a aprovação do Programa Federal de Renegociação de Dívidas dos produtores rurais.
2: A realidade é que o nosso produtor rural está extremamente endividado. O agro que tem suportado o país nas costas, né, que tem feito a diferença na balança comercial, que tem gerado os empregos, gerado as oportunidades desse país. Não é possível que nós não tenhamos força suficiente para que possa pautar no Congresso Nacional essa lei para poder fazer o refinanciamento dessas dívidas que são impagáveis.
1: O deputado Antônio Carlos Arantes, do PL, lembrou que prejuízos como as chuvas no sul de Minas agravam a situação. Diante da ameaça da chegada do El Niño, fenômeno que altera o clima da terra, ele também defende o socorro financeiro do setor.
3: Mais de 6 mil empresas já entraram em recuperação judicial e a maioria do agro não consegue pagar suas dívidas. É pequena, é média, é grande. Ou tenha esta renegociação, essa securitização das dívidas, ou vocês preparem, vai ficar pior. Produtores de bem na minha região, 70% já fecharam suas propriedades.
1: O secretário de Agricultura e Pecuária de Minas, Thales Fernandes, admitiu a gravidade da situação, ressaltou que o governo do estado conseguiu a suspensão de cobranças de crédito rural por um ano e que o BDMG abriu uma superintendência específica para o setor. Ele afirmou que a secretaria tem tentado atuar como mediadora dessa solução.
4: Tem uma discussão, por exemplo, com o governo federal, que o refis nosso lá, a repactuação dessas dívidas dos produtores, atingiria 814 bilhões, onde a gente mostra que não, são 65 bilhões. Então, tem que ter um acerto nisso, e aí a gente conta, sim, com os nossos deputados federais de Minas, que são altamente eficientes e capazes, para poder ajudar a mediar tudo isso e a gente conseguir uma saída para esses produtores, porque realmente nós temos que amparar com políticas que não vão desabastecer nem o Tesouro Nacional, nem o Tesouro Estadual, mas que vai dar sustentação para esses produtores continuar produzindo.
1: Os deputados ainda pediram mais agilidade na concessão de outorgas de água para irrigação e proteção aos setores de leite, tilápia, morangos e carne. Todas as reuniões do Assembleia Fiscaliza podem ser acompanhadas pelo portal almg.gov.br. Da Assembleia Legislativa em Belo Horizonte, Graziele Mendes.
0: 6 horas e 8 minutos.

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0: 6:30.
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3: 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Na Assembleia de Minas, as pessoas com deficiência têm vez e voz. Uma comissão trabalha especialmente para atender às demandas sugeridas pela sociedade. A Comissão de Defesa dos Direitos da Pessoa com Deficiência debate políticas de integração social desse público, em especial as políticas de acessibilidade, e ainda fiscaliza e acompanha os programas governamentais, além de divulgar os direitos desses cidadãos. A comissão é formada por 5 deputados efetivos e 5 parlamentares ocupam a função de suplência. A presidenta é a deputada Maria Clara Marra, do PSDB, e o vice, o deputado professor Wendel Mesquita, do Solidariedade. Você pode acompanhar todas as ações da comissão e saber o dia e o horário das reuniões semanais no portal almg.gov.br.
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5: Faltando 10 minutos para 7 horas.
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0: Políticas ambientais no foco dos parlamentares. Hoje é segunda-feira, 22 de junho. A prevenção aos extremos climáticos e a valorização dos servidores do SISEMA. Essas são algumas preocupações debatidas na prestação de contas da Secretaria de Meio Ambiente e Desenvolvimento Sustentável aos deputados estaduais. A reunião faz parte da fiscalização da Assembleia sobre a execução das políticas públicas em Minas Gerais. O El Niño é um fenômeno que, segundo especialistas, acentua os extremos climáticos no planeta. Em Minas Gerais, uma das preocupações é o agravamento dos incêndios no período de seca. É o que questiona a deputada Bela Gonçalves, do PT.
1: Há 2 anos atrás, quando Minas Gerais todo pegou fogo, a gente fez uma denúncia ao Ministério Público sobre a execução do pré-incêndio, que até então tinha sido de menos de 5% quando iniciaram os incêndios. Eu até pergunto quanto do pré-incêndio já foi executado esse ano, do previsto, para que a gente possa se deparar com um período de seca e fogo, o período está chegando, menos desastroso do que foi no passado.
0: Segundo o Estado, a prevenção e combate aos incêndios motivou a elaboração de um plano específico da Secretaria de Meio Ambiente e também demanda a articulação do poder público, como explica o secretário da pasta, Lissandro Siqueira.
2: Nós já estamos também procurando trabalhar em rede. A superintendência do ICMBio, que é responsável por Minas e Espírito Santo, ela vai contar com o nosso apoio também, com a nossa interface. Esse plano não é um plano para ficar no papel, é um plano para efetivamente ser executado.
0: Já o impacto da mineração no território mineiro também motivou questionamentos ao gestor estadual. Um deles é sobre a desativação de barragens de rejeitos para atender às normas estaduais. Segundo a SEMAD, 29 barragens já foram desativadas no estado e outras 25 seguem sendo acompanhadas pelos órgãos de fiscalização ambiental. E a valorização dos servidores do Sistema Estadual de Meio Ambiente e Recursos Hídricos é outra preocupação dos parlamentares. O SISEMA reúne órgãos como a FEAM, o IEF e o IGAM, que cuidam dos recursos naturais do estado. Hoje, esse quadro é formado por cerca de 2 mil servidores e precisam de melhorias na carreira. É o que cobra o deputado Noraldino Júnior, do PSB.
3: Todos nós sabemos da precariedade, da necessidade de avanços em relação a essa categoria, que, na minha opinião, é uma das classes mais importantes. Nós estamos falando de um número menor de 2 mil servidores e que os impactos na valorização desses servidores, eles não necessariamente oneram de forma significativa o caixa.
0: O conteúdo completo da prestação de contas do governo aos parlamentares está no portal almg.gov.br. Da Assembleia Legislativa em Belo Horizonte, Luiz Felipe Balona.
4: 7 horas, 3 minutos.

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1: Veto é a posição contrária do governador a um projeto aprovado pela Assembleia. Quando a tramitação do projeto é encerrada, o Legislativo encaminha a proposição de lei ao Executivo. O governador tem 15 dias úteis para transformar o texto em lei. Caso não concorde com seu teor, pode vetar o projeto total ou parcialmente. Normalmente, o governador veta o que avalia como inconstitucional ou contrário ao interesse público. O veto é analisado pelos deputados em turno único em até 30 dias. Se não for analisado nesse prazo, entra na faixa constitucional, tendo prioridade sobre as outras matérias da pauta. Essa situação é chamada de sobrestamento, também conhecida popularmente como trancamento de pauta. Quando um veto tranca a pauta, significa que nada pode ser apreciado enquanto o plenário não se manifestar sobre essa matéria. Para o veto ser rejeitado ou derrubado pelo plenário, são necessários 39 votos contrários, ou seja, a maioria absoluta. Se o veto for mantido, o governador é comunicado do fato. Se o veto for rejeitado, o governador deve transformar a proposição em lei em 48 horas. Se não for cumprido o prazo, a Assembleia transforma a proposição em lei.
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0: Agora 7:26.
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2: Enquanto o Brasil debate jornadas de trabalho mais humanas, como o fim da escala 6x1, uma realidade brutal ainda persiste no país: o trabalho escravo contemporâneo. E Minas Gerais lidera o número de casos identificados, por isso é uma pauta constante na Assembleia Legislativa e tema do novo episódio do Politiza, podcast da Rádio Assembleia. Só em 2025, mais de 2.700 pessoas foram resgatadas em condições análogas à escravidão no Brasil, segundo o Ministério do Trabalho e Emprego. E Minas Gerais lidera o número de casos identificados. Na chamada lista suja do trabalho escravo, divulgada pelo governo federal, aparecem mais de 120 empregadores autuados no estado. E quem viveu essa realidade relata que o trabalho escravo contemporâneo começa com promessas de emprego e termina em dívida, medo e perda da dignidade. Em audiência na Assembleia de Minas, o coordenador da Articulação dos Empregados Rurais de Minas Gerais, Jorge Ferreira, que já foi vítima desse tipo de exploração, lembrou do que viveu e viu.
3: O patrão não rouba a hora extra, ele rouba a dignidade humana das pessoas. É disso que nós estamos falando quando falamos do trabalho escravo. É do cara pegar um trabalhador lá na Bahia ou no Vale de Quitionha, de uma cama, ainda que simples, e colocar ele para dormir no chão. Tirar a mulher que está lavando a roupa dela num tanquinho ou numa máquina e colocar ela para lavar a roupa num pneu com um pedaço de lona preta. De colocar os camaradas para trabalhar de domingo a domingo sem nenhum descanso. Pega no serviço às 4 da manhã, às 6 da noite, eles estão trabalhando ainda. Sem receber adicional de salubridade, sem receber hora extra, recebendo salário mínimo mais alguma coisa.
2: E um dos aspectos mais perversos é que muitas vítimas nem conseguem se reconhecer nessa condição, como lembrou a desembargadora Juliana Vignoli, também em audiência na Assembleia de Minas.
4: Que eu vi as pessoas comendo comida estragada, água podre, dormindo dentro de fornos. Tinha gente chorando quando foi resgatado, pedindo desculpa para os fazendeiros.
2: E a doutora em Direito do Trabalho e coordenadora da Clínica de Trabalho Escravo da UFMG, Lívia Miralha, explica que um dos maiores desafios para responsabilizar empresas que cometem esse crime é que, em geral, elas contratam serviços de fornecedores menores.
5: E aí que mora o grande problema, porque ela lava as mãos, fala, já rompi meu contrato, eu não contrato mais. Só que se essa pequena ou média empresa, a produção era 98%, 100% destinado, o que, que a gente vê? Essa empresa sem capacidade econômica e sem patrimônio para poder pagar o que ela está devendo para esses trabalhadores.
2: Os casos acontecem principalmente no meio rural, mas também nas cidades e dentro de casas de família. A discussão completa sobre trabalho escravo contemporâneo está no novo episódio do Politiza, o podcast da Rádio Assembleia. E a convidada é a professora Lívia Miralha, referência nacional no tema. 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Da Assembleia Legislativa em Belo Horizonte, Graziele Mendes.

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1: Agora são 7 horas e 32 minutos.

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3: 16 minutos para as 8 horas.

0: Estão faltando 9 minutos para as 8 horas.
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3: Reajuste salarial de servidores públicos estaduais avança na Assembleia Legislativa. Ao todo, o plenário da Casa aprovou em primeiro turno 6 projetos de lei que tratam da recomposição anual dos vencimentos em diferentes poderes do Estado. O principal destaque é o projeto de autoria do governador que prevê revisão linear de 5,4% para servidores do Executivo, com efeito retroativo a 1º de janeiro deste ano. O reajuste alcança servidores civis e militares da administração direta e indireta. Segundo o governo, o índice supera a inflação de 2025, que é de 4,26%. O impacto estimado é de mais de R$ 260 milhões de reais por mês. O projeto, no entanto, enfrenta críticas. A deputada Beatriz Cerqueira, do PT, lembra que o reajuste não recompõe perdas acumuladas de anos anteriores e muito menos resolve problemas enfrentados pelas diversas categorias de servidores públicos.
4: Os trabalhadores em educação, por exemplo, as auxiliares de serviço, elas têm direito adicional de insalubridade. O governo ignora isso. Se nós pegarmos os trabalhadores da saúde, você tem a maior parte dos trabalhadores com contratos precários. O que quer dizer isso? Quer dizer que eles não têm carreira, eles não têm condições de uma estabilidade importante no serviço público. Se o governo não tem uma política que vai corrigindo essas distorções, o 5.4, ele repercute pouco na vida de um trabalhador que vive problemas gigantescos de carreira salarial, de perdas inflacionárias, né, acumuladas dos anos que não foram recompostas.
3: Também foram aprovados outros 5 projetos que tratam da revisão salarial em diferentes instituições. Para o Tribunal de Justiça e Ministério Público, o índice de revisão é de 5,53%. Para o Tribunal de Contas, o reajuste é de 10,94%, referente a perdas inflacionárias de 2014 e 2025. Na Defensoria Pública, revisão proposta é de 4,44%. E na Assembleia Legislativa, de 5,4%. Também foi aprovado em turno único projeto de resolução que reconhece o estado de calamidade pública em Juiz de Fora, na Zona da Mata. A medida foi motivada pelas fortes chuvas que atingiram a cidade em fevereiro. O desastre deixou 65 mortos, além de quase 9 mil pessoas desalojadas ou desabrigadas. Mais de 1.000 moradias foram destruídas. O reconhecimento da calamidade permite flexibilizar regras fiscais para ampliar a capacidade de resposta do município. Além disso, o presidente da Assembleia, deputado Tadeu Leite, do MDB, anunciou em coletiva à imprensa o repasse de 20 milhões de reais em recursos do orçamento da Casa para o auxílio das vítimas da chuva em Minas. O dinheiro economizado pelo Legislativo vai ser direcionado para a Defesa Civil do Estado. A cobertura completa da reunião do plenário pode ser consultada em almg.gov.br. Da Assembleia Legislativa em Belo Horizonte, Flávio Júnior.

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1: A proteção do consumidor contra o superendividamento e golpes virtuais é uma das preocupações que está no relatório final de um amplo debate realizado pela Assembleia Legislativa de Minas no ano passado, entregue à presidência da Casa. O documento abre caminho para uma modernização das leis estaduais sobre as relações de consumo. O documento contém 164 propostas e mais de 200 sugestões de desdobramentos reunidas durante o Fórum Técnico Direito do Consumidor, em 4 encontros regionais, grupos de trabalho e uma consulta pública que mobilizaram órgãos e representantes de diversos setores. O objetivo dessa articulação foi atualizar regras que ficaram defasadas, já que o Código de Defesa do Consumidor não previa o avanço, por exemplo, da internet e o surgimento de novos desafios, como as apostas e os golpes virtuais. Para a coordenadora do PROCON do Ministério Público, Cristiane Pedersoli, são os problemas mais urgentes atualmente, porque resultam num superendividamento, principalmente para idosos.
2: Superendividamento, na verdade, tem atingido todas as famílias brasileiras, mas os idosos, com certeza, pela hipervulnerabilidade que esse público tem, eles são um público que nós precisamos tratar com mais cautela, as normas precisam ser mais protetivas. A lei do superendividamento, que é uma norma federal, ela precisa de uma concretude maior pelos órgãos de defesa do consumidor para que esses idosos sejam realmente protegidos.
1: Segundo a deputada Carol Caran do Avante, vice-presidente da Comissão de Defesa do Consumidor e do Contribuinte, o PROCON Assembleia estuda criar um órgão específico para tratar do superendividamento. Outra ideia é um Conselho Estadual de Defesa do Consumidor para organizar a atuação nessa área em Minas. Segundo a deputada, a população pode esperar mudanças práticas.
3: Na prática, a sociedade pode esperar uma modernização da nossa legislação consumerista aqui no estado de Minas Gerais, leis que são efetivas, que a gente faça de verdade um impacto na vida das pessoas, que por meio desses órgãos todos juntos, da sociedade organizada, que a gente consiga fazer um direito do consumidor mais coeso, mais organizado, fazendo com que a gente consiga fazer uma consolidação das legislações consumeristas existentes aqui em Minas Gerais, para que o consumidor tenha mais acesso, mais informação e se sinta mais protegido.
1: Já a advogada da Fecomércio, Shirley Neri de Aguiar, defende propostas para a educação dos comerciantes que, segundo ela, muitas vezes erram por falta de informação.
4: Tem muitas propostas para trabalhar na prevenção, na educação desses comerciantes em relação, por exemplo, a prazo de vencimentos dos produtos. Ao invés do, por exemplo, o Ministério Público já chegar e emitir um auto de infração, seria inicialmente uma advertência para que ele possa corrigir com foco nas pequenas e microempresas.
1: As diretrizes foram entregues ao presidente da Assembleia de Minas, Tadeu Leite, do MDB, que se comprometeu a pautar propostas legislativas ainda neste ano. O conteúdo completo sobre o Fórum Técnico Direito do Consumidor pode ser acessado no portal almg.gov.br. Da Assembleia Legislativa em Belo Horizonte, Graziele Mendes.
0: 8 horas e 3 minutos.

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1: A Comissão de Educação, Ciência e Tecnologia da Assembleia analisa projetos e debate assuntos relacionados às políticas de educação básica, profissional e superior, à diversidade e inclusão educacional e às políticas de desenvolvimento da ciência, tecnologia e inovação. A Comissão de Educação, que tem 5 integrantes efetivos e 5 suplentes, é comandada pela presidenta, deputada Beatriz Cerqueira, do PT, e pelo vice, o também petista, deputado Luizinho. Você pode acompanhar todas as ações da comissão e saber o dia e o horário das reuniões semanais no portal almg.gov.br.
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0: Agora, 8 horas e 25 minutos. 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
2: Maior produtor de morango do país, Minas Gerais sofre com o avanço da importação da fruta congelada e aumento dos custos de produção. Com mais de 170 mil toneladas colhidas em 2025, o cultivo tem a concorrência do fruto trazido principalmente do Egito. O assunto preocupa os produtores mineiros e mobiliza a Comissão de Agropecuária e Agroindústria da Assembleia. Segundo dados da FAENG, a Federação dos Agricultores de Minas Gerais, desde 2022, a importação de morango cresceu quase 900%. A expansão desse fluxo se deve principalmente a acordos comerciais firmados pelo Brasil. O avanço da importação do produto, principalmente congelado, afetou o preço pago ao produtor pela indústria de alimentos e também pressiona a cadeia produtiva do morango, já que os custos de produção seguem elevados. Segundo a analista técnica da FAENG, Mariana Moreira, o preço do quilo do produto pago pela indústria reduziu 2/3 e pode levar a uma crise na produção da fruta.
3: De 2024 para 2025, a gente vê uma queda no preço pago para caixas de 55%. E como que fica o custo de produção se o custo de produção está aumentando? Porque a gente sabe que o adubo está aumentando. A gente sabe que o frete está aumentando. E aí, a gente vai lá para ver o preço da indústria. O morango em 2024, para a indústria, ela paga R$4,50 mais ou menos. Gente, isso é só uma média. E quanto que ele recebeu em 2025? R$1,50.
2: Outra preocupação com uma crise na produção do morango é porque o cultivo é feito basicamente por agricultores familiares. São cerca de 11 mil pequenos produtores na atividade, segundo a Secretaria Estadual de Agricultura. A produtora de morango Samara Porfírio, de Bom Repouso, no sul do estado, pede mais apoio técnico para ajudar os produtores a enfrentarem a concorrência externa.
4: Existe uma dificuldade muito grande na nossa região, que é por trabalharmos com a agricultura familiar, então a gente, ao mesmo tempo que nós somos unidos, nós somos distantes. Então cada um cuida do seu sítio. E a gente tem que sair da mentalidade de cada um cuidar do seu sítio. A gente precisa cuidar de um todo, de uma região. Porque Bom Repouso hoje, né, está aqui no sul de Minas, representando pelo menos a metade da produção do morango do Brasil.
2: O deputado doutor Maurício, do Partido Novo, que propôs a reunião, cobra medidas em defesa dos produtores mineiros. Segundo ele, há uma concorrência desleal do morango importado, sendo vendido abaixo do preço de custo.
5: O que se busca é transparência, equilíbrio concorrencial e a preservação de uma cadeia produtiva estratégica para Minas Gerais e para o Brasil. Defender o produtor local é defender emprego, renda, segurança alimentar e soberania administrativa.
2: Já a Secretaria Estadual de Agricultura destacou 2 programas para fortalecer a cadeia produtiva do morango. Um atua na certificação dos produtos e o outro no fomento às exportações. O conteúdo completo dessa audiência está no almg.gov.br. Da Assembleia Legislativa em Belo Horizonte, Luiz Felipe Balona.

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1: Agora são 8 horas e 32 minutos.

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1: As atividades culturais e artísticas em Minas ganham a atenção dos deputados que atuam na Comissão de Cultura da Assembleia. No colegiado são realizadas discussões sobre temas que tratam da valorização e da divulgação das manifestações culturais mineiras, a proteção do patrimônio do Estado e a política de incentivo à regionalização e ao intercâmbio da criação cultural também estão na pauta da comissão. São 5 deputados efetivos e 5 suplentes, sob o comando do presidente, deputado professor Cleiton, do PV, e a vice-deputada Andréia de Jesus, do PT. Você pode acompanhar todas as ações da comissão e saber o dia e o horário das reuniões semanais no portal almg.gov.br.
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4: Faltando 15 minutos para as 9 horas.

0: Agora faltam 10 minutos para as 9 horas. 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
1: Depois do Estado lançar um protocolo pioneiro voltado para a saúde das vítimas da mineração em Minas, o desafio agora é tirar as metas do papel e garantir que essa população receba atendimento médico especializado. Para comunidades e especialistas, o documento só vai ter valor se chegar à ponta do SUS, Sistema Único de Saúde. O tema foi debatido na Comissão de Direitos Humanos da Assembleia de Minas. Com 320 barragens em 61 municípios, o Estado lançou, por meio da Secretaria de Saúde, em fevereiro de 2026, um protocolo de assistência que é o primeiro do Brasil voltado para pessoas expostas às substâncias químicas da mineração. O texto foca em 5 metais pesados: manganês, arsênio, cádmio, chumbo e mercúrio, que foram identificados nas áreas de desastres em estudos, de acordo com a referência técnica da Secretaria, Gabriela Nunes. Ela afirma que a ideia é que seja uma ferramenta de apoio para quem está na linha de frente.
2: Dentro do protocolo, a gente traz a importância literária de todos esses metais, falamos sobre o atendimento, sobre a importância da vigilância e estar caminhando com a gente, e sobre a promoção e a proteção da saúde. O objetivo principal desse protocolo é aperfeiçoar e dar apoio aí aos profissionais de saúde e os gestores que estão aí na linha de frente.
1: Mas apesar do avanço técnico, a coordenadora da Fiocruz Minas, Zélia Profeta, defende a criação de linhas de cuidado para organizar o fluxo do paciente desde a entrada no posto de saúde até o tratamento especializado e garantir que as metas saiam do papel. Segundo ela, os problemas apresentados pelas vítimas de tragédias ocorridas em Minas, como o rompimento da barragem de Brumadinho em 2019, que resultou em muitos casos de doenças de pele e transtornos de saúde mental, já são uma referência.
3: A nossa sugestão é que a gente faça uma oficina, já pensa aí em junho, talvez, para começar a pensar os fluxos, pensar as linhas, os fluxos e os pactos. Porque isso tem que ser pactuado, né? O gestor com a sua equipe, com a população, porque as linhas de cuidado, elas são isso, né? São construções onde a gente faz pactuações e tem compromissos, que a gente já entende que nós temos um acúmulo grande de conhecimento para já pensar as linhas de cuidado.
1: No território, a realidade é de falta de informação, segundo Jaqueline Martins, do Quilombo de Gesteira. Ela denuncia subnotificação de doenças nas cidades minerárias e falta de retorno para a população sobre as coletas de água e exames realizados.
4: É as pessoas entrando no nosso território, fazendo as coletas, fazendo análise, mas a devolutiva dos exames, dos laudos, não é passado para a população. Eles fazem para cumprir um papel, para falar que está fazendo, mas a população mesmo está desassistida.
1: O governo estadual afirmou que está elaborando um plano que inclui oficinas de escuta e capacitação em toxicologia para os profissionais envolvidos. Para apoiar essa estruturação, a deputada Bela Gonçalves, do PT, informou o destino de uma emenda parlamentar.
5: Esse ano eu destinei uma emenda parlamentar de R$600 mil para que a gente possa estruturar a política de atenção à saúde dos atingidos pela mineração. Nós sabemos que grande parte disso tem que ser custeado pelas poluidoras, pelas mineradoras criminosas, mas também nós, deputados e deputadas, podemos contribuir para que a gente tenha aqui inovações e propostas que consigam aumentar o controle social das pessoas sobre a aplicação desse protocolo de saúde.
1: Segundo a deputada, essa foi a quarta audiência realizada pela Comissão de Direitos Humanos desde 2023 sobre a saúde dos atingidos por barragens no estado. Da Assembleia Legislativa em Belo Horizonte, Graziele Mendes.
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1: A recente inclusão de 3.300 novos policiais é uma das ações apresentadas pelo Comando da Polícia Militar na prestação de contas da instituição aos deputados estaduais. A reunião faz parte da série de audiências de fiscalização do Legislativo sobre a execução das políticas públicas no Estado. Entre 2025 e 2026, a Polícia Militar realizou 5 concursos públicos, o que teria viabilizado a recente formatura de mais de 3 mil novos soldados para a corporação. Ainda segundo o comando da PM, o novo contingente permitiu à instituição reforçar a presença policial em municípios mineiros que fazem divisa com outros estados. É o que explica a comandante-geral da Polícia Militar de Minas Gerais, Coronel Cleide Barcelos.
2: Foram incluídos aproximadamente 3.300 policiais militares. Foi possível atender 1.496 militares no nosso sistema de movimentação, sendo alcançados 703 municípios e 554 militares. Eles foram destinados especificamente para a divisa do Estado. Então, fazendo uma ponte com o projeto EGE, foi possível fazer um aporte logístico e um aporte de pessoal para poder fortalecer as divisas do nosso Estado, para poder fazer frente aí à criminalidade violenta.
1: O deputado Sargento Rodrigues, do PL, que presidiu a reunião, também defende o fortalecimento das forças de segurança nas divisas do Estado.
3: Desde a época do governo Aécio, foi criado o Cinturão de Segurança Pública e uma estratégia utilizada pela Polícia Militar, uma estratégia muito inteligente, porque o nosso Estado faz divisa com o Distrito Federal, Goiás, São Paulo, Rio de Janeiro, Espírito Santo e Bahia. E principalmente Rio de Janeiro e São Paulo são áreas críticas que, particularmente, registro que foi uma preocupação minha sempre em aportar recursos para os destacamentos, inclusive melhorando as condições do vídeo monitoramento. Nós chegamos a destinar para os 512 destacamentos 4 câmeras com DVR de alta precisão para melhorar a segurança externa do aquartelamento, principalmente preocupado com essas divisas.
1: Na reunião, a comandante-geral da PM foi questionada ainda sobre apreensões de armas de produtores rurais, como afirma o deputado Caporeso, do PL.
4: Apreensão de arma de fogo de sitiante é deixar de combater o crime organizado e, por iniciativa, ir lá na zona rural procurar uma polveira de um senhor de 68 anos, sabendo que a Polícia Militar não é onipresente. Ela não tem como estar em todos os lugares ao mesmo tempo.
1: Outro questionamento recebido pela comandante-geral da PM é sobre o impacto da expansão dos colégios Tiradentes na rede estadual de ensino. Como explica a deputada Beatriz Cerqueira, do PT.
5: Eu acho um desserviço colocar a escola brigando com o colégio Tiradentes. E eu acho que nós precisamos aprofundar um pouco mais esse debate, porque os colégios Tiradentes são importantes, são necessários, mas eles não substituem a escola estadual. E a dinâmica que hoje está em várias regiões do estado são escolas estaduais lutando pela sua sobrevivência, pelo seu direito de existir enquanto escola estadual, porque o governador tem ido aos municípios anunciado novos colégios Tiradentes, não acrescentando ao sistema, mas fechando uma escola estadual.
1: Segundo a comandante-geral da PM, todas as apreensões de armas de fogo são feitas dentro da legalidade. Já sobre a expansão da rede de colégios Tiradentes, a Coronel Cleide ressaltou que é um projeto específico da Secretaria Estadual de Educação, no qual a Polícia Militar atua em colaboração. O conteúdo completo da prestação de contas do governo aos parlamentares está no portal almg.gov.br. Da Assembleia Legislativa em Belo Horizonte, Luiz Felipe Balona.
0: Agora 9 horas e 4 minutos.

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1: As questões que envolvem os direitos humanos são tratadas de forma especial na Assembleia. Os deputados são responsáveis pela análise de fatos que envolvem a defesa dos direitos individuais e coletivos, direitos políticos, direitos de grupos sociais minoritários, que são aqueles que sofrem algum tipo de exclusão ou discriminação, como mulheres e negros. Nas reuniões, os cidadãos são ouvidos com frequência em audiências públicas na Assembleia para relatar denúncias ou pedir providências contra o abuso dos direitos. A comissão é formada por deputados efetivos e 5 suplentes. Neste biênio, a comissão está sendo comandada pela presidente deputada Bela Gonçalves, do PSOL, e pela deputada Andréia de Jesus, do PT. Você pode acompanhar todas as ações da comissão e saber o dia e o horário das reuniões semanais no portal almg.gov.br.
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2: 9 horas e 17 minutos.

0: Agora 9:23.
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3: Artistas de todo o estado podem mostrar o seu trabalho nos projetos culturais da Assembleia Legislativa de Minas. Estão abertas as inscrições para os editais do programa Assembleia Cultural, que seleciona atrações para a agenda do Parlamento em 2026.
4: Assembleia Cultural.
3: É uma oportunidade de ocupar gratuitamente espaços como o Teatro da Assembleia, a Galeria de Arte e o Espaço Democrático José Aparecido de Oliveira. Ao todo, os editais contemplam 5 projetos, com critérios específicos. O ZAS, para diversas linguagens artísticas, o Mineiranças, voltado para o artesanato e a economia popular, o Segunda Musical, focado na música erudita e as ocupações da galeria e do teatro. Além da isenção de aluguel, os artistas contam com infraestrutura de som e iluminação e podem realizar venda de ingressos, no caso das apresentações, no teatro. A gerente de relações institucionais da LMG, Lídia Aninger, ressalta a importância de ampliar o alcance dessas oportunidades.
5: A nossa tentativa é que os projetos não fiquem só em Belo Horizonte, no entorno de Belo Horizonte, mas é atrair cada vez mais o interior aqui para dentro, porque a gente sabe que Minas Gerais é um estado muito grande, então a nossa cultura também é muito grande, é muito variada, então a nossa intenção é trazer essa variedade cultural para dentro da Assembleia.
3: O apoio à cultura é um

compromisso contínuo da Assembleia Legislativa de Minas. Para se ter uma ideia, foram aprovadas 196 leis estaduais voltadas para a cultura nos últimos 6 anos. Entre elas estão muitos reconhecimentos de manifestações tradicionais do interior como de relevante interesse cultural, criação de selos setoriais e de polos produtivos, como o recente Polo Audiovisual de Cataguases e região. O setor também é tema frequente de audiências públicas e debates que ajudam a encaminhar soluções para problemas dos artistas, produtores e empresários da área e embasar propostas legislativas, além de fiscalizar políticas públicas culturais. Foram 120 discussões desse tipo desde 2019, entre elas os recentes debates sobre o carnaval, a precarização do trabalho dos músicos e a destinação de recursos do Fundo Estadual de Cultura. Esses e outros dados sobre leis e debates estão no painel Assembleia em Números e podem ser consultados por qualquer interessado no portal almg.gov.br. Também no portal podem ser feitas as inscrições gratuitas para os editais do Assembleia Cultural. Da Assembleia Legislativa em Belo Horizonte, Graziele Mendes.

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1: Agora 9 horas e 31 minutos.

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1: Hoje é dia de quê?
2: Essa é a Semana Estadual de Prevenção às Drogas. A data foi incluída no calendário mineiro por meio de uma lei de 1997 e outra de 2006. O objetivo dessa mobilização é criar oportunidade para que a sociedade promova reflexão sobre os males que o uso de drogas causam aos usuários. Para isso, o Poder Executivo deve organizar ações ou campanhas de conscientização da população. A Semana Estadual de Prevenção ao Uso de Drogas foi fixada no calendário como a segunda do mês de junho por meio da Lei 12.615, de 1997, numa iniciativa do deputado Eli Tarquínio, quando atuou na 13ª legislatura entre 1995 e 1999. Essa previsão legal foi reforçada em 2006 por meio da Lei 16.514, de autoria do deputado Farrin Sawan, quando atuou na 15ª legislatura, fixando o período de 19 a 26 de junho como a Semana Estadual de Prevenção às Drogas.
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2: O curso É Você Que Faz Política abre vagas para estudantes do ensino médio, participantes do Parlamento Jovem 2026. A Escola do Legislativo elaborou o conteúdo da atividade. O objetivo é a reflexão sobre a política por meio da estrutura do Estado e dos canais de participação. As inscrições e as aulas são realizadas no site EAD-ALMG da escola. O prazo para a conclusão do curso é até junho. Mais informações em almg.gov.br/escola.
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0: 9:56.
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3: O fechamento de escolas em áreas rurais e de comunidades tradicionais foi um dos alertas feitos durante mais uma audiência de monitoramento do Plano Estadual de Educação, realizada pela Comissão de Educação da Assembleia Legislativa de Minas. Pesquisadores afirmaram que a redução das unidades de ensino no campo tem impactado o acesso à educação e o vínculo dos estudantes com os próprios territórios. Dados apresentados pela professora da Faculdade de Educação da UFMG, Michele Aparecida de Sá, mostram que o número de escolas em áreas de assentamento caiu de 76 para 63 entre 2021 e 2024. Nas comunidades quilombolas, 3 escolas foram fechadas no mesmo período. Segundo a pesquisadora, o movimento contrasta com o aumento das matrículas de estudantes com deficiência nessas regiões e com o crescimento da população que se declara quilombola.
4: Precisamos fazer um levantamento, né? O que está provocando o fechamento das escolas em áreas remanescentes de quilombo? Quando a gente pega os dados do censo demográfico, percebemos que nós tivemos um aumento expressivo de pessoas declaradas quilombolas e também em áreas remanescentes de quilombos. Em contrapartida, nós percebemos um movimento de diminuição dessas escolas. Isso precisa ser verificado.
3: Para a presidenta da Comissão de Educação, deputada Beatriz Cerqueira do PT, o cenário atual é consequência do processo de municipalização das escolas estaduais por meio do programa estadual suspenso Mãos Dadas.
5: Como que Estado e Prefeitura ficaram brigando sobre, não, a responsabilidade não é minha, não, a responsabilidade não é minha, e os estudantes com deficiência sem acesso à educação. Resultado do Mãos Dadas. Mãos Dadas foi milhares de matrículas de uma vez. O município não tinha planejamento e condições de atender, mas viu nos milhões a oportunidade. E aí o município pegou os milhões e o menino está desassistido e a sua família.
3: A diretora de modalidades de ensino e temáticas especiais da Secretaria de Estado de Educação, Suelen Cristina Ferreira, afirmou que o Estado possui 678 unidades escolares, entre sedes, anexos e assentamentos, que atendem a quase 114 mil estudantes em áreas do campo, indígenas e quilombolas. Segundo ela, foram criadas comissões permanentes com representantes das comunidades para discutir a melhoria das políticas voltadas a esses territórios.
6: A Comissão Permanente de Educação do Campo, a qual tem ali os seus representantes para que a gente possa dialogar. Tem a Comissão Permanente de Educação Escolar Quilombola, que também tem os seus representantes quilombolas. E a Comissão Estadual de Educação Escolar Indígena, que tem os seus representantes indígenas também para que a gente possa dialogar com eles os rumos e as tomadas de decisões que se fizerem pertinentes ali à aprendizagem dos estudantes indígenas.
3: Já a coordenadora do Centro de Referência de Educação do Campo da Universidade Federal do Triângulo Mineiro, Daniele de Souza, destacou que a manutenção das escolas rurais depende da articulação entre universidades, movimentos sociais e poder público.
7: Uma vez que a educação do campo, ela só acontece, né, num movimento de luta, numa articulação institucional, com movimentos sociais e demais instituições vinculadas à educação.
3: Todas as gravações de audiências de monitoramento do Plano Estadual de Educação podem ser acessadas pelo portal almg.gov.br. Da Assembleia Legislativa em Belo Horizonte, Graziele Mendes.

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1: O trabalho da Comissão de Transporte, Comunicação e Obras Públicas abrange três áreas importantes: analisar o projeto de lei ou questão que envolva o planejamento, gerenciamento, construção, manutenção ou concessão de transporte rodoviário, ferroviário, hidroviário e aeroviário, a concessão de transporte intermunicipal e ainda educação para a segurança no trânsito. Outro foco é a regulação de comunicação social e a liberdade de imprensa, além da política de informática e automação. A comissão, formada por 5 deputados efetivos e 5 suplentes, é comandada pelo presidente, deputado Tiago Cota, do PDT, e pelo vice, deputado Rafael Martins, do PSD. Você pode acompanhar todas as ações da comissão e saber o dia e o horário das reuniões semanais no portal almg.gov.br.
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0: 10 horas e 20 minutos.

0: 10 horas e 24 minutos. 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
1: A educação de gênero deve desempenhar um papel central na política de prevenção à violência contra a mulher. Essa é uma das conclusões da primeira mesa do ciclo de debates Sempre Vivas 2026, que discutiu o tema da violência ao feminicídio, falhas na prevenção e na proteção da mulher. Durante as discussões, foram apresentados dados do Mapa Nacional da Violência de Gênero, que apontam o crescimento dessas ocorrências no Brasil. No primeiro semestre de 2025, foram 718 feminicídios no país, média de 4 mulheres mortas por dia. Já em Minas, o Anuário Brasileiro de Segurança Pública registra que uma mulher é assassinada a cada 2 dias. A pesquisadora da Unimontes, Universidade Estadual de Montes Claros, Cláudia Maia, alerta em sua palestra que a violência contra a mulher não apenas aumentou, mas também se diversificou. As agressões extrapolam o ambiente doméstico, ocorrem em universidades, instituições públicas e privadas e, sobretudo, nas redes sociais. Para ela, esse cenário indica a necessidade de políticas de longo prazo, com foco central na educação de gênero.
2: A gente precisa, antes de tudo, mudar uma cultura patriarcal. Então, para a gente, de fato, frear a violência, nós precisamos, de fato, de introduzir as discussões.

0: discussões sobre igualdade de gênero, sobre violência de gênero, sobre história das mulheres, sobre Lei Maria da Penha, de forma efetiva na educação, como conteúdo obrigatório e não somente em datas comemorativas, como já foi dito aqui, como conteúdos transversais.
1: A pesquisadora Ana Tulli, especialista em políticas públicas e direitos humanos, lembrou que a subnotificação dos casos de violência e feminicídio no país limita a capacidade de resposta do Estado. Segundo ela, os dados reais superam em 40% as estatísticas oficiais. E por isso, só o investimento em informação e educação é capaz de transformar a realidade social do país.
2: É preciso que a gente traga essa informação, porque quando a gente fala da criminalização do feminicídio, a gente está falando sobre atuar em um crime que já aconteceu, em uma realidade social que já atingiu o pior resultado possível. E é preciso que a gente reconheça isso para que a gente trabalhe na prevenção, na educação, não apenas para evitar que o crime aconteça, mas para mudar a realidade social, para que ele não seja sequer cogitado ou aceitado.
1: Durante o debate, a deputada Ana Paula Siqueira, da Rede, leu uma carta enviada pelo deputado Tadeu Leite, do MDB. Na mensagem, o presidente da Assembleia destaca que a criação de leis não é suficiente para combater a violência de gênero. Ele reforça a necessidade de educar, decidir e efetivar.
3: É preciso educar para a equidade de gênero, criando condições para que meninas e meninos tenham uma vida fundada no respeito à diversidade. É preciso decidir com as mulheres e não pelas mulheres. E para isso, é indispensável assegurar a presença feminina nos espaços de poder. É preciso viabilizar a plena implementação das leis por meio de ações efetivas voltadas para o enfrentamento da violência, a proteção das mulheres e a promoção dos seus direitos.
1: Ana Paula Siqueira aproveitou as discussões para cobrar do governo a implementação da Lei 24.223, criada em 2022 por sugestão da própria parlamentar. A norma autoriza o Estado a implementar ações de conscientização da comunidade escolar sobre a Lei Maria da Penha. A cobertura completa e as gravações das discussões do Sempre Vivas 2026 podem ser acessadas no portal almg.gov.br. Da Assembleia Legislativa em Belo Horizonte, Flávio Júnior.

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1: 10 horas e 32 minutos.

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2: 10 horas e 46 minutos.

0: 10:53.
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2: Educadora cobra definição sobre cargo executivo no Fórum Estadual Permanente de Educação. O órgão, criado em 2012, atua na formulação, monitoramento e avaliação das políticas educacionais em Minas Gerais. Mas desde setembro de 2025, está sem um titular na Secretaria Executiva. A situação do colegiado mobiliza a Comissão de Educação, Ciência e Tecnologia da Assembleia. O FEPENG é composto por representantes de diversos segmentos da sociedade e do governo. Fazem parte do órgão a Secretaria de Educação, Conselhos de Educação, universidades, associações profissionais, movimentos sociais, de estudantes e sindicatos. Também é atribuição desse colegiado organizar a Conferência Estadual de Educação, desde as etapas municipais do evento, e acompanhar a execução do Plano Estadual de Educação, que é decenal. Mas todo esse trabalho estaria ameaçado pela disputa em torno do nome para ocupar a Secretaria Executiva do órgão. Isso porque a maioria dos integrantes do FEPENG não estariam de acordo com a indicação feita pelo governo para o cargo. A coordenadora do FEPENG, Ana Lise da Silva, explica como o impasse prejudica a atuação do fórum.
3: Nós não temos secretaria executiva desde setembro do ano passado. Uai, gente, qual que é o problema? O problema é que quem encaminha as questões burocráticas, administrativas, para o funcionamento da conferência é quem está na secretaria executiva. Então não é uma questão simples, não é uma bobaginha. Nós precisamos de alguém na Secretaria Executiva.
2: Mas segundo o representante da Secretaria Estadual de Educação, Paulo Leandro de Carvalho, o impasse já teria sido resolvido com a coordenação do FEPENG.
4: Já foi feito esse acordo que a Secretaria se compromete a encaminhar os três nomes com a indicação para que o FEPENG, enquanto responsável pela direção do processo, faça a escolha do nome que for mais adequado com base nas características que já estão previstas no perfil das atribuições do regimento, mas também que a professora Analise se comprometeu a nos encaminhar essa relação das atribuições detalhadas para que a gente possa fazer esse encaminhamento dos currículos.
2: A deputada Beatriz Cerqueira, do PT, que presidiu a reunião, lamenta a demora do Estado em buscar uma solução com a coordenação do FEPENG.
5: Essa era uma audiência que não seria necessário se tivesse tido um processo regular de diálogo da secretaria com o fórum. Vocês sabem que a comissão está aberta para todas as discussões, mas de fato é um processo mais efetivo, né? Setembro do ano passado a março desse ano, acho que as coisas poderiam ter sido melhor encaminhadas antes dessa audiência, por parte da Secretaria de Estado da Educação.
2: O conteúdo completo dessa audiência está no portal almg.gov.br. Da Assembleia Legislativa em Belo Horizonte, Luiz Felipe Balona.
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1: Militares inativos com doenças graves e incapacitantes passam a ter isenção de contribuição previdenciária em Minas Gerais. O benefício está garantido em lei aprovada pela Assembleia Legislativa e sancionada pelo Executivo.
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1: A Lei 25.882, de 2026, garante isenção previdenciária a beneficiários do Sistema de Proteção Social dos militares do Estado acometidos por doenças incapacitantes. A norma tem origem em projeto enviado à Assembleia pelo Executivo Estadual. A legislação prevê o benefício para militares inativos e pensionistas diagnosticados com doenças graves, como esclerose múltipla, neoplasia maligna, doença de Parkinson, cardiopatia grave e síndrome de imunodeficiência adquirida. O presidente da Comissão de Segurança Pública, deputado Sargento Rodrigues, do PL, explica quem mais tem direito a esse benefício.
2: Quem ganha até o dobro do teto do Regime Geral de Previdência, ele passa a ter a isenção, ele deixa de contribuir para o Regime de Previdência. Se ele tiver uma das doenças, dos 17 doenças do rol de doença incapacitante. São policiais e bombeiros militares que já serviram à sociedade durante 30, 35 anos da sua carreira e que hoje já conta de pelo menos 40, 50 anos de contribuição previdenciária. São pessoas que têm tuberculose, hanseníase, mal de Parkinson, cardiopatia grave, doenças que realmente merecem um cuidado muito especial.
1: A lei também garante o direito de recurso administrativo em caso de negativa do pedido de isenção. Para ter acesso ao benefício, o interessado deve apresentar requerimento acompanhado de laudo médico elaborado ou homologado pelas instituições militares estaduais. O texto da Lei 25.882 de 2026 pode ser consultado no portal da Assembleia de Minas. O endereço é almg.gov.br. Da Assembleia Legislativa em Belo Horizonte, Flávio Júnior.
0: 11 horas e 3 minutos.

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1: A Comissão de Assuntos Municipais e Regionalização trata de questões relacionadas ao desenvolvimento urbano. Entre as atribuições desse colegiado estão o papel de valorizar a discussão de projetos sobre direito urbanístico, desenvolvimento das cidades e das regiões metropolitanas, aglomerações urbanas e questões que afetam as micro-regiões do Estado. Além disso, são projetos de lei de competência desse órgão legislativo, a divisão administrativa e judicial e a criação, fusão e desmembramento de municípios. A Comissão de Assuntos Municipais é formada por 5 deputados efetivos e 5 suplentes. O presidente é o deputado Arnaldo Silva, do União, e o vice, o deputado Leleco Pimentel, do PT. Você pode acompanhar todas as ações da comissão e saber o dia e o horário das reuniões semanais no portal almg.gov.br.
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2: 11 horas e 17 minutos.

0: 11:25. 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
1: Depois do Estado lançar um protocolo pioneiro voltado para a saúde das vítimas da mineração em Minas, o desafio agora é tirar as metas do papel e garantir que essa população receba atendimento médico especializado. Para comunidades e especialistas, o documento só vai ter valor se chegar à ponta do SUS, Sistema Único de Saúde. O tema foi debatido na Comissão de Direitos Humanos da Assembleia de Minas. Com 320 barragens em 61 municípios, o Estado lançou, por meio da Secretaria de Saúde, em fevereiro de 2026, um protocolo de assistência que é o primeiro do Brasil voltado para pessoas expostas a substâncias químicas da mineração. O texto foca em 5 metais pesados: manganês, arsênio, cádmio, chumbo e mercúrio, que foram identificados nas áreas de desastres em estudos, de acordo com a referência técnica da Secretaria, Gabriela Nunes. Ela afirma que a ideia é que seja uma ferramenta de apoio para quem está na linha de frente.
2: Dentro do protocolo, a gente traz a importância literária de todos esses metais, falamos sobre o atendimento, sobre a importância da vigilância e estar caminhando com a gente, e sobre a promoção e a proteção da saúde. O objetivo principal desse protocolo é aperfeiçoar e dar apoio aí aos profissionais de saúde e os gestores que estão aí na linha de frente.
1: Mas apesar do avanço técnico, a coordenadora da Fiocruz Minas, Zélia Profeta, defende a criação de linhas de cuidado para organizar o fluxo do paciente desde a entrada no posto de saúde até o tratamento especializado e garantir que as metas saiam do papel. Segundo ela, os problemas apresentados pelas vítimas de tragédias ocorridas em Minas, como o rompimento da barragem de Brumadinho em 2019, que resultou em muitos casos de doenças de pele e transtornos

0: transtornos de saúde mental já são uma referência.
1: A nossa sugestão é que a gente faça uma oficina, já pensa aí em junho talvez, para começar a pensar os fluxos, pensar as linhas, os fluxos e os pactos. Porque isso tem que ser pactuado, né? O gestor com a sua equipe, com a população, porque as linhas de cuidado, elas são isso, né? São construções onde a gente faz pactuações e tem compromissos, que a gente já entende que nós temos um acúmulo grande de conhecimento para já pensar as linhas de cuidado.
0: No território, a realidade é de falta de informação, segundo Jaqueline Martins, do Quilombo de Gesteira. Ela denuncia subnotificação de doenças nas cidades minerárias e falta de retorno para a população sobre as coletas de água e exames realizados.
2: É as pessoas entrando no nosso território, fazendo as coletas, fazendo análise, mas a devolutiva dos exames, dos laudos, não é passado para a população. Eles fazem para cumprir um papel, para falar que está fazendo, mas a população mesmo está desassistida.
0: O governo estadual afirmou que está elaborando um plano que inclui oficinas de escuta e capacitação em toxicologia para os profissionais envolvidos. Para apoiar essa estruturação, a deputada Bela Gonçalves, do PT, informou o destino de uma emenda parlamentar.
3: Esse ano eu destinei uma emenda parlamentar de R$600 mil para que a gente possa estruturar a política de atenção à saúde dos atingidos pela mineração. Nós sabemos que grande parte disso tem que ser custeado pelas poluidoras, pelas mineradoras criminosas, mas também nós, deputados e deputadas, podemos contribuir para que a gente tenha aqui inovações e propostas que consigam aumentar o controle social das pessoas sobre a aplicação desse protocolo de saúde.
0: Segundo a deputada, essa foi a quarta audiência realizada pela Comissão de Direitos Humanos desde 2023 sobre a saúde dos atingidos por barragens no estado. Da Assembleia Legislativa em Belo Horizonte, Graziele Mendes.

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Onze e trinta e dois.

0: 11:43.
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1: As comissões são um dos principais instrumentos de atuação parlamentar. Funcionam no Legislativo 22 comissões permanentes temáticas, mais a Comissão de Ética e Decoro Parlamentar, que atuam durante os 4 anos da legislatura. E cada um desses órgãos trata de temas de uma área específica. Pelo regimento interno, os presidentes e vices eleitos ficam nos cargos por 2 anos. Cabe às comissões fiscalizar as ações do Poder Executivo, discutir e opinar sobre projetos de lei em tramitação, realizar debates e audiências públicas, promover visitas para conhecer a realidade do Estado, além de convocar autoridades para prestar informações aos deputados. Assim, as comissões são um importante fórum de participação popular, onde o cidadão pode interferir no processo parlamentar, seja participando das reuniões e conhecendo mais sobre os temas, seja apresentando sugestões de mudanças nos projetos em tramitação. A composição das comissões é resultado de negociações entre os deputados e busca garantir, tanto quanto possível, a representação equilibrada dos grupos políticos presentes na Assembleia.
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2: 11 horas e 47 minutos.

0: 11:56.
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2: Choques elétricos no rosto, sensação de facadas e uma dor que não tem hora para aparecer. Essa é a rotina de quem convive com a neuralgia do trigêmeo. A doença é pouco conhecida e, por isso, a proposta que cria uma semana para divulgar informações sobre o diagnóstico e o tratamento dela foi o tema de uma audiência pública promovida na Comissão de Saúde. Chamada como a pior dor do mundo, a neuralgia do trigêmeo é uma doença que afeta o nervo responsável pela sensibilidade da face. As crises podem ser provocadas por atividades simples como escovar os dentes, comer, falar ou pela exposição ao vento. A falta de conhecimento sobre a doença e a dificuldade no diagnóstico levam muitos pacientes a passarem anos sem o tratamento correto. A autora do projeto, deputada Carol Caran, do Avante, ressaltou que o objetivo da proposta é levar informação para acelerar o diagnóstico.
3: Se a gente conseguir fazer com que a sociedade cada vez mais tenha informação nas escolas, nos próprios centros médicos, na própria área da saúde mesmo, acho que a gente vai conseguir levar uma luz para poder tentar amenizar, pelo menos, esse sofrimento.
2: Carolina Arruda convive com a doença há mais de 10 anos. Ela é fundadora e presidente da Associação Neuralgia do Trigêmeo Brasil, a ANTBR. No início, usava as redes sociais para falar sobre a doença. Ao perceber que várias pessoas se identificavam com os relatos, decidiu criar a associação. Carolina diz que é um desafio lidar com uma dor incapacitante. Segundo ela, além da questão física, há outro agravante, a invisibilidade do problema.
4: Os pacientes, eles convivem com a falta de compreensão, tanto da sociedade quanto de muitos profissionais da saúde, com diagnósticos tardios, com a incredulidade de profissionais da saúde, com julgamentos sociais, com a solidão e com o desamparo. Muitos perdem o trabalho, perdem a autonomia, perdem a renda e até mesmo a sua rede de apoio.
2: A representante da Secretaria de Saúde, Cíntia Rodrigues, afirmou que o Estado vai se esforçar para conscientizar as pessoas e os profissionais de saúde sobre a neuralgia do trigêmeo.
5: Ampliar esse diálogo, fortalecer as ações que impactam, né, diretamente na saúde, na qualidade de vida, né, da população mineira, dos portadores de neuralgia do trigêmeo. Então, eu acho que essa semana ela vai ser um período dedicado à orientação, à sensibilização, e fortalecendo, né, o compromisso que o Estado tem de impactar nas pessoas.
2: Cíntia ainda destacou o papel central da Secretaria de Saúde para garantir a organização e o suporte técnico na iniciativa de conscientização. O projeto de lei 4.144, de 2025, institui a Semana Estadual de Conscientização sobre a Neuralgia do Trigêmeo. A celebração deve ocorrer no período em que recair o 7 de outubro, que é o Dia Internacional de Conscientização sobre a Neuralgia do Trigêmeo. Nessa data, devem ser desenvolvidas atividades para promover a integração entre pacientes, profissionais de saúde e a sociedade. A cobertura completa da audiência você confere em almg.gov.br. Da Assembleia Legislativa em Belo Horizonte, Michele Assis.

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1: 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Meio-dia e quatro.

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1: A Assembleia realiza reunião especial para conceder o título de cidadania honorária a Leonardo Isaac Jaroczelski. A solenidade é nesta segunda-feira, 22 de junho, às 7 horas da noite, no plenário. O endereço é Rua Rodrigues Caldas, número 30, no bairro Santo Agostinho, em Belo Horizonte. Saiba mais em almg.gov.br.
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0: 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Meio-dia e 19. 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

0: marido ou companheiro, mas não tem noção do que está vivendo. Sofre violência psicológica, chantagem emocional, o controle disfarçado de cuidado. Mas como sair dessa relação? Esse foi um dos assuntos do quarto encontro com a Procuradoria da Mulher da Assembleia Legislativa. A relação abusiva é uma violência indireta nas relações familiares, como explica Juliana Mendes Alves, mestre em psicologia pelo Programa de Pós-Graduação em Cognição e Comportamento da UFMG e doutoranda em psicologia pela PUC do Rio Grande do Sul. A psicóloga explica que esse tipo de relação vai destruindo a autonomia e a autoconfiança da mulher. As consequências são o sentimento de incapacidade, exaustão emocional e a baixa autoestima, que dificulta a saída da relação.
1: Eu não vivo sem o outro. Por que que não sai fora? Tá sendo agredida, tá sendo violentada e não sai, né? Não sai porque eu não dou conta. Eu não vou sobreviver, né? Porque perde completamente a autoestima e o autorrespeito, né? Então, uma desvalorização pessoal produzida por invalidação e desqualificação repetida.
0: Juliana Alves diz que são várias as emoções quando a pessoa está vivendo uma relação abusiva, como a vergonha. Mas ela explica que esses sentimentos devem ser levados a sério e são fundamentais para dar um basta no relacionamento.
1: Medo, tristeza, pedido de ajuda, isso vale, né? Cabe raiva, porque a raiva é para nos proteger, para não sermos invadidos, para não sermos ultrapassados, para a gente botar um limite e dizer agora não. Por aqui chega, né? A raiva nos movimenta para esse pedido de ajuda, para que a gente possa se colocar em segurança.
0: E a psicóloga lembra também a importância do apoio a essa mulher que conseguiu sair dessa relação.
1: Muito importante, extremamente importante, e um convite para todos nós aqui presentes, sermos rede de apoio, sermos pessoas de confiança, vínculos seguros que oferecem escuta, acolhimento e validação emocional. E nada de que drama, mais uma vez, reclamando, né? Então a gente precisa oferecer confiança.
0: E toda relação tem que começar e seguir em frente baseada no respeito, como apontou o juiz de direito aposentado pelo Tribunal de Justiça do Acre, advogado Marcelo Badaró Duarte. Ele disse que morou no Acre por 30 anos, onde fez um trabalho em presídios com jovens infratores que reclamavam que nunca tiveram educação. Por isso, ele diz que é preciso que os meninos sejam orientados desde cedo, principalmente quando entram na adolescência.
2: Tem que trabalhar essa nova fase da vida. O namoro, a relação afetiva, começa a trabalhar agora, com 11, 12, 13, 14 anos. Não é dando tapa, não é dando soco, não é dando chute que você vai estabelecer uma família, uma relação afetiva. E, aliás, você pode perder muito se você não educar seus sentimentos.
0: E Marcelo Badaró lembra que o papel das mulheres é fundamental.
2: São as mulheres que educam os homens. Eu estou colocando essa responsabilidade nas costas das mulheres. Das mães, são as mulheres que educam os homens. E eu tenho certeza que nós teremos uma geração muito bem educada, muito bem formada pelas mães.
0: Para a deputada Ione Pinheiro, do União, essa educação é responsabilidade de todos.
3: Acho que está na hora de nós entendermos que toda a sociedade tem um compromisso nessa questão da educação das nossas crianças e dos nossos adolescentes e reeducar os adultos também. Eu acho que essa responsabilidade é de todo mundo, de cada um assumindo esse papel na sociedade. Então, quando a gente empodera, que eu falo, é nossas meninas, que quando você fala empoderar as nossas meninas, incentivar as nossas meninas a estudarem, a ter uma profissão. Isso é muito importante, a serem meninas independentes.
0: Outras informações no portal almg.gov.br. Da Assembleia Legislativa em Belo Horizonte, Ana Paula Ciribelli.

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Agora, 12:30.

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2: A Semana de Conscientização e Combate à Automedicação é comemorada na quarta semana do mês de junho. A data entrou para o calendário oficial de Minas em 2015 por meio da Lei 21.782. A data tem como objetivos orientar a população sobre os perigos da automedicação e conscientizar os comerciantes de medicamentos sobre a importância deles no combate a essa prática. Além disso, a lei quer valorizar a competência do farmacêutico na indicação do medicamento. A Semana de Conscientização e Combate à Automedicação está prevista na Lei 21.782, de outubro de 2015. É de autoria do deputado Paulo Lamac, quando atuou na 18ª legislatura entre 2015 a 2019.
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3: Meio-dia e 47. 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

0: 12:54.
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2: Atuar com rigor na fiscalização das contas públicas e, ao mesmo tempo, orientar gestores municipais na aplicação desses recursos. Esses são compromissos assumidos pelo deputado Tadeu Leite, do MDB, eleito conselheiro do Tribunal de Contas do Estado. A escolha do plenário da Assembleia foi por unanimidade nesta quarta-feira. Aos 39 anos de idade, Tadeu Leite está no quarto mandato como parlamentar e há quase 4 anos é presidente do Legislativo. Também foi primeiro secretário da Casa e líder da maioria. No Executivo, ocupou em 2015 o cargo de secretário de Estado de Desenvolvimento Regional, Política Urbana e Gestão Metropolitana. Em todas essas funções, mostrou capacidade de diálogo, como destaca a deputada Lohana, do PV.
3: O presidente Tadeu é um radical de centro. É uma pessoa que se posiciona no centro sem ser insosso e sem perder a capacidade de tomar decisão. Com certeza vai ser um excelente conselheiro pela sua capacidade de ponderação, pela sua capacidade de considerar todos os lados, por ser alguém que, para além de 4 mandatos, presidente da Assembleia, foi também secretário de Estado. É um currículo muito expressivo para uma pessoa inclusive tão jovem, né?
2: O deputado Zé Guilherme, do PP, lembra ainda que Tadeu Leite conhece a realidade dos municípios mineiros.
4: Durante muito tempo ele foi lá na ponta, ele sabe da realidade dos municípios, então acho que isso é a principal característica do deputado Tadeu. E tenho certeza absoluta que será um dos conselheiros mais bem preparados em toda essa gama que ele carrega ao longo da trajetória dele de política e principalmente, né, presidente 4 anos da Assembleia de Minas, é uma bagagem que é muito para pouco.
2: Na coletiva de imprensa após a eleição, o deputado Tadeu Leite afirmou que, como conselheiro do Tribunal de Contas do Estado, planeja atuar com rigor na fiscalização dos recursos públicos, mas destacou que vai adotar uma postura educativa e orientadora junto aos gestores municipais.
5: Nós temos que entender que o poder do Tribunal de Contas também não é só o punitivo. É especialmente, talvez principalmente na minha avaliação, é o educativo, o de orientação, o de educar também. Então, eu acho que é essa sensibilidade que nós temos de ter, sempre com portas abertas para todos os municípios, para os gestores, sendo sempre implacável com aqueles que agem com má fé, mas sempre entendendo também que nós precisamos orientar, nós precisamos ajudar para que a gente consiga fazer o principal de tudo isso, que é o recurso público chegar com qualidade, sem nenhum tipo de desvio nos 21 milhões de mineiros.
2: Tadeu Leite também disse que pretende concluir a atual missão e permanecer na presidência da Assembleia Legislativa até o fim do ano. O parlamentar descartou as possibilidades de concorrer a novo mandato e de disputar outros cargos nas eleições deste ano. O Tribunal de Contas do Estado é um órgão auxiliar do Legislativo Mineiro, responsável pela fiscalização dos recursos públicos aplicados pelo Estado e prefeituras. Cabe ao órgão julgar a regularidade das contas apresentadas pelos gestores públicos. Mais informações estão em almg.gov.br. Da Assembleia Legislativa em Belo Horizonte, Flávio Júnior.
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1: O bloqueio de recursos do Fundo Estadual de Cultura e os problemas na execução da Lei Aldir Blanc dominaram a prestação de contas da Secretaria de Estado de Cultura e Turismo ao Legislativo Mineiro. Durante o Assembleia Fiscaliza, parlamentares questionaram a falta de investimentos estaduais no setor e cobraram mais transparência na gestão dos recursos destinados à cultura. Ao apresentar o balanço das ações da pasta, o secretário de Estado de Cultura e Turismo, Leônidas Oliveira, destacou que foram destinados mais de 830 milhões de reais para programas de cultura e turismo no último ano. Segundo ele, o Estado repassou 227 milhões de reais a 839 municípios por meio do ICMS Patrimônio Cultural e outros 108 milhões pelo ICMS Turismo. O secretário também ressaltou o crescimento do turismo religioso em Minas Gerais.
2: Eu fiquei muito espantado com os 30% do turismo da fé ser em Minas Gerais, e calculando isso monetariamente, dá mais de 7 bilhões de reais que os turistas trazem. E aí a gente coloca Minas Santa, que 700 municípios, e em especial as nossas cidades históricas, mas todos os municípios participam, e nos transformamos nesse momento no maior destino de fé do país e a maior Semana Santa.
1: Diante dos números apresentados, o deputado Leleco Pimentel, do PT, criticou a ausência de investimentos estaduais próprios na cultura e no turismo. Segundo ele, a maioria dos recursos investidos nas duas áreas são federais. Leleco Pimentel ressaltou o peso dos dois setores na economia mineira.
3: Eu fiz questão de trazer os dados do PIB para demonstrar que é uma grande sacanagem não terem orçamento na cultura. PIB, segundo os dados aqui da Cefaz, da cultura em Minas Gerais, 2%. Turismo, 7%. Mas a agricultura familiar, 5,5%. O agronegócio fica menor. Eles não somam nem 15% do PIB. Então, cultura, turismo e agricultura familiar no estado de Minas Gerais são juntas as atividades econômicas que mais arrecadam para o Estado, o que não justifica não ter a vinculação de receitas para a cultura e o turismo.
1: Já a deputada Lohana, do PV, concentrou as críticas na gestão dos recursos culturais. Ela questionou o bloqueio de 80% do Fundo Estadual de Cultura e cobrou explicações para as falhas na execução da Política Nacional Aldir Blanc. A parlamentar também defendeu mais transparência nos processos de seleção e aprovação dos projetos culturais em Minas.
4: Eu não tenho palavras para te dizer o que, que vira meu telefone quando a secretaria publica um resultado em maio, volta atrás no resultado, publica outro resultado, não explica o que, que aconteceu, mas aí tem uma insegurança jurídica imensa, porque as pessoas que tinham seu resultado publicado estavam contando com aquilo, e aí depois não estão mais. A lista nova tem alterações substanciais, fica um negócio dito pelo não dito. Enfim, nós temos problemas de plataforma, nós temos problemas de parecer, nós temos problemas de efetivo da secretaria, mas secretário, a omissão deliberada no poder público é uma decisão política. Se não da secretaria, uma omissão deliberada do poder executivo, do secretário de governo, do governador, em fazer com que a política nacional Aldir Blanc não funcione em Minas Gerais.
1: Em resposta aos questionamentos, Leônidas Oliveira informou que o Fundo Estadual de Cultura permanece com recursos bloqueados e que as tentativas de liberação realizadas internamente ainda não tiveram êxito. Sobre a Lei Aldir Blanc, a área técnica atribuiu os problemas a erros na plataforma e na atualização de dados populacionais utilizados nos editais. A prestação de contas do governo faz parte do Assembleia Fiscaliza. Nessa iniciativa, secretários e dirigentes de órgãos do Executivo apresentam resultados e respondem a perguntas dos parlamentares. A cobertura completa de todas as reuniões desta prestação de contas está em almg.gov.br. Da Assembleia Legislativa em Belo Horizonte, Flávio Júnior.
0: 1 e 7.

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1: A Comissão de Constituição e Justiça avalia se os projetos em análise no Parlamento estão de acordo com a lei. Todas as matérias devem passar primeiramente pela Comissão de Constituição e Justiça. Só depois seguem para análise de outras comissões. Se a comissão opinar pela ilegalidade do projeto, ele será arquivado, exceto se os deputados solicitarem a análise da questão pelo plenário. A Comissão de Constituição e Justiça também compete à representação que vise a perda do mandato do deputado e o pedido de licença para processar deputado e secretário de Estado. A CCJ é formada por 7 titulares e 7 suplentes e está sob o comando do presidente deputado Dorgal Andrada, do PRD, e do vice deputado Zé Laviola, do Partido Novo. Você pode acompanhar todas as ações da comissão e saber o dia e o horário das reuniões semanais no portal almg.gov.br.
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2: O segundo módulo da oficina de redação do Parlamento Jovem 2026, à distância, está aberto para inscrições e realização. O objetivo é orientar os estudantes no processo de revisão das propostas aprovadas na etapa municipal para que expressem exatamente o que desejam e para que sejam compreendidos adequadamente pelos demais participantes. É finalidade também levar à etapa regional processo de revisão das propostas aprovadas na etapa municipal para que expressem exatamente o que desejam e para que sejam compreendidos adequadamente pelos demais participantes.

0: Agora 1h27.
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2: Em Minas Gerais, cerca de 3 milhões e 900 mil pessoas vivem em situação de pobreza e 1 milhão e 100 mil em extrema pobreza, segundo dados do CadÚnico, que é o cadastro para programas sociais do governo federal. E um levantamento feito em janeiro deste ano pela Universidade Federal de Minas Gerais mostra que cerca de 33 mil pessoas vivem em situação de rua no estado. Esse número aumentou quase 10% em um ano. Já em Belo Horizonte, a população de rua praticamente dobrou nos últimos 5 anos. Hoje, são cerca de 15.500 pessoas que não têm onde morar. Com dados tão alarmantes, a erradicação da pobreza e a diminuição das desigualdades estão na agenda da Assembleia Legislativa. O último evento promovido pela Casa, o Fórum Técnico Minas Sem Miséria, reuniu deputados, especialistas e dezenas de participantes da sociedade que discutiram

0: Propostas para a elaboração do Plano Mineiro de Combate à Miséria. Um dos destaques entre as participações foi a do padre Júlio Lancelotti, vigário da Pastoral do Povo da Rua em São Paulo, conhecido em todo o país pela defesa das causas sociais. O sacerdote esclareceu que existem várias formas de pobreza.
1: A daqueles que não têm meios de subsistência material, a pobreza de quem é marginalizado socialmente e não possui instrumentos para dar voz à sua dignidade e capacidade, a pobreza de quem não tem direitos, nem lugar, nem liberdade.
0: O religioso disse que a igreja ensina que o amor aos pobres deve ser vivido com ações concretas. Ele deu como exemplos o fomento a restaurantes populares e outros equipamentos destinados à população em situação de rua ou aquela que vive em extrema vulnerabilidade. Usando um texto do Papa Leão XIV, padre Júlio Lancelotti criticou a elite da sociedade que, segundo ele, torna os mais pobres invisíveis.
1: Persiste, por vezes bem disfarçada, uma cultura que descarta os outros sem sequer perceber, tolerando com indiferença que milhões de pessoas morram de fome ou sobrevivam em condições indignas ao ser humano.
0: Padre Júlio Lancelotti diz que a miséria não surgiu de repente. Ele explica que a escassez de alimentos e água potável e a falta de acesso à moradia são fruto dos sistemas político e econômico que foram sendo criados ao longo dos anos. O sacerdote define que a luta que agrega todas as outras é o combate à desigualdade social e deixou um recado: que as pessoas não percam a esperança.
1: Povo que tem tudo para desistir, mas tem um motivo maior para permanecer, que é uma esperança teimosa, como dizia Dom Paulo Evaristo Arns, o cardeal Arns. Uma esperança que teima, mesmo que tudo nos leve para desanimar, que tenham muitas forças que sejam contrárias.
0: Outras informações no portal almg.gov.br. Da Assembleia Legislativa em Belo Horizonte, Ana Paula Ciribelli.

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0: Políticas ambientais no foco dos parlamentares. Hoje é segunda-feira, 22 de junho. A prevenção aos extremos climáticos e a valorização dos servidores do SISEMA. Essas são algumas preocupações debatidas na prestação de contas da Secretaria de Meio Ambiente e Desenvolvimento Sustentável aos deputados estaduais. A reunião faz parte da fiscalização da Assembleia sobre a execução das políticas públicas em Minas Gerais. O El Niño é um fenômeno que, segundo especialistas, acentua os extremos climáticos no planeta. Em Minas Gerais, uma das preocupações é o agravamento dos incêndios no período de seca. É o que questiona a deputada Bela Gonçalves, do PT.
1: Há 2 anos atrás, quando Minas Gerais todo pegou fogo, a gente fez uma denúncia ao Ministério Público sobre a execução do prévio incêndio, que até então tinha sido de menos de 5% quando iniciaram os incêndios. Eu até pergunto quanto do pré-incêndio já foi executado esse ano, do previsto, para que a gente possa se deparar com um período de seca e fogo, o período está chegando, menos desastroso do que foi no passado.
0: Segundo o Estado, a prevenção e combate aos incêndios motivou a elaboração de um plano específico da Secretaria de Meio Ambiente e também demanda a articulação do poder público, como explica o secretário da pasta, Lissandro Siqueira.
2: Nós já estamos também procurando trabalhar em rede. A superintendência do ICMBio, que é responsável por Minas e Espírito Santo, ela vai contar com o nosso apoio também, com a nossa interface. Esse plano não é um plano para ficar no papel, é um plano para efetivamente ser executado.
0: Já o impacto da mineração no território mineiro também motivou questionamentos ao gestor estadual. Um deles é sobre a desativação de barragens de rejeitos para atender às normas estaduais. Segundo a SEMAD, 29 barragens já foram desativadas no estado e outras 25 seguem sendo acompanhadas pelos órgãos de fiscalização ambiental. E a valorização dos servidores do Sistema Estadual de Meio Ambiente e Recursos Hídricos é outra preocupação dos parlamentares. O SISEMA reúne órgãos como a FEAM, o IEF e o IGAM, que cuidam dos recursos naturais do Estado. Hoje, esse quadro é formado por cerca de 2 mil servidores e precisam de melhorias na carreira. É o que cobra o deputado Noraldino Júnior, do PSB.
3: Todos nós sabemos da precariedade, da necessidade de avanços em relação a essa categoria que, na minha opinião, é uma das classes mais importantes. Nós estamos falando de um número menor de 2 mil servidores e que os impactos na valorização desses servidores, eles não necessariamente oneram de forma significativa o caixa.
0: O conteúdo completo da prestação de contas do governo aos parlamentares está no portal almg.gov.br. Da Assembleia Legislativa em Belo Horizonte, Luiz Felipe Balona.
4: Agora faltam 11 minutos para as 14h.

0: Estão faltando 4 minutos para as 2 horas.
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3: Depois do Estado lançar um protocolo pioneiro voltado para a saúde das vítimas da mineração em Minas, o desafio agora é tirar as metas do papel e garantir que essa população receba atendimento médico especializado. Para comunidades e especialistas, o documento só vai ter valor se chegar à ponta do SUS, Sistema Único de Saúde. O tema foi debatido na Comissão de Direitos Humanos da Assembleia de Minas, com 320 barragens em 61 municípios. O Estado lançou, por meio da Secretaria de Saúde, em fevereiro de 2026, um protocolo de assistência que é o primeiro do Brasil voltado para pessoas expostas às substâncias químicas da mineração. O texto foca em 5 metais pesados: manganês, arsênio, cádmio, chumbo e mercúrio, que foram identificados nas áreas de desastres em estudos, de acordo com a referência técnica da Secretaria, Gabriela Nunes. Ela afirma que a ideia é que seja uma ferramenta de apoio para quem está na linha de frente.
4: Dentro do protocolo, a gente traz a importância literária de todos esses metais. Falamos sobre o atendimento, sobre a importância da vigilância e estar caminhando com a gente e sobre a promoção e a proteção da saúde. O objetivo principal desse protocolo é aperfeiçoar e dar apoio aí aos profissionais de saúde e os gestores que estão aí na linha de frente.
3: Mas apesar do avanço técnico, a coordenadora da Fiocruz Minas, Zélia Profeta, defende a criação de linhas de cuidado para organizar o fluxo do paciente desde a entrada no posto de saúde até o tratamento especializado e garantir que as metas saiam do papel. Segundo ela, os problemas apresentados pelas vítimas de tragédias ocorridas em Minas, como o rompimento da barragem de Brumadinho em 2019, que resultou em muitos casos de doenças de pele e transtornos de saúde mental, já são uma referência.
5: A nossa sugestão é que a gente faça uma oficina, já pensa aí em junho, talvez, para começar a pensar os fluxos, pensar as linhas, os fluxos e os pactos. Porque isso tem que ser pactuado, né? O gestor com a sua equipe, com a população, porque as linhas de cuidado, elas são isso, né? São construções onde a gente faz pactuações e tem compromissos, que a gente já entende que nós temos um acúmulo grande de conhecimento para já pensar as linhas de cuidado.
3: No território, a realidade é de falta de informação, segundo Jaqueline Martins, do Quilombo de Gesteira. Ela denuncia subnotificação de doenças nas cidades minerárias e falta de retorno para a população sobre as coletas de água e exames realizados.
6: É as pessoas entrando no nosso território, fazendo as coletas, fazendo análise, mas a devolutiva dos exames, dos laudos, não é passado para a população. Eles fazem para cumprir um papel, para falar que está fazendo, mas a população mesmo está desassistida.
3: O governo estadual afirmou que está elaborando um plano que inclui oficinas de escuta e capacitação em toxicologia para os profissionais envolvidos. Para apoiar essa estruturação, a deputada Bela Gonçalves, do PT, informou o destino de uma emenda parlamentar.
7: Esse ano eu destinei uma emenda parlamentar de R$600 mil para que a gente possa estruturar a política de atenção à saúde dos atingidos pela mineração. Nós sabemos que grande parte disso tem que ser custeado pelas poluidoras, pelas mineradoras criminosas, mas também nós, deputados e deputadas, podemos contribuir para que a gente tenha aqui inovações e propostas que consigam aumentar o controle social das pessoas sobre a aplicação desse protocolo de saúde.
3: Segundo a deputada, essa foi a 4ª audiência realizada pela Comissão de Direitos Humanos desde 2023 sobre a saúde dos atingidos por barragens no estado. Da Assembleia Legislativa em Belo Horizonte, Graziele Mendes.
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2: 2 horas e 20 minutos.

0: 2:26.
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2: Choques elétricos no rosto, sensação de facadas e uma dor que não tem hora para aparecer. Essa é a rotina de quem convive com a neuralgia do trigêmeo. A doença é pouco conhecida e, por isso, a proposta que cria uma semana para divulgar informações sobre o diagnóstico e o tratamento dela foi o tema de uma audiência pública promovida na Comissão de Saúde. Chamada como a pior dor do mundo, a neuralgia do trigêmeo é uma doença que afeta o nervo responsável pela sensibilidade da face. As crises podem ser provocadas por atividades simples, como escovar os dentes, comer, falar ou pela exposição ao vento. A falta de conhecimento sobre a doença e a dificuldade no diagnóstico levam muitos pacientes a passarem anos sem o tratamento correto. A autora do projeto, deputada Carol Caran, do Avante, ressaltou que o objetivo da proposta é levar informação para acelerar o diagnóstico.
3: Se a gente conseguir fazer com que a sociedade cada vez mais tenha informação nas escolas, nos próprios centros médicos, na própria área da saúde mesmo, acho que a gente vai conseguir levar uma luz para poder tentar amenizar, pelo menos, esse sofrimento.
2: Carolina Arruda convive com a doença há mais de 10 anos. Ela é fundadora e presidente da Associação Neuralgia do Trigêmeo Brasil, a ANTBR. No início, usava as redes sociais para falar sobre a doença. Ao perceber que várias pessoas se identificavam com os relatos, decidiu criar a associação. Carolina diz que é um desafio lidar com uma dor incapacitante. Segundo ela, além da questão física, há outro agravante, a invisibilidade do problema.
4: Os pacientes, eles convivem com a falta de compreensão, tanto da sociedade quanto de muitos profissionais da saúde, com diagnósticos tardios, com a incredulidade de profissionais da saúde, com julgamentos sociais, com a solidão e com o desamparo. Muitos perdem o trabalho, perdem a autonomia, perdem a renda e até mesmo a sua rede de apoio.
2: A representante da Secretaria de Saúde, Cíntia Rodrigues, afirmou que o Estado vai se esforçar para conscientizar as pessoas e os profissionais de saúde sobre a neuralgia do trigêmeo.
5: Ampliar esse diálogo, fortalecer as ações que impactam, né, diretamente na saúde, na qualidade de vida, né, da população mineira, dos portadores de neuralgia do trigêmeo. Então, eu acho que essa semana ela vai ser um período dedicado à orientação, à sensibilização, e fortalecendo, né, o compromisso que o Estado tem de impactar nas pessoas.
2: Cíntia ainda destacou o papel central da Secretaria de Saúde para garantir a organização e o suporte técnico na iniciativa de conscientização. O projeto de lei 4.144, de 2025, institui a Semana Estadual de Conscientização sobre a Neuralgia do Trigêmeo. A celebração deve ocorrer no período em que recair o 7 de outubro, que é o Dia Internacional de Conscientização sobre a Neuralgia do Trigêmeo. Nessa data, devem ser desenvolvidas atividades para promover a integração entre pacientes, profissionais de

saúde e a sociedade. A cobertura completa da audiência você confere em almg.gov.br. Da Assembleia Legislativa em Belo Horizonte, Michele Assis.

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1: 2 horas e 34 minutos.

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2: A semana em que recair o dia 23 de junho é destinada a comemorar a Semana de Incentivo à Prática de Esportes nos estabelecimentos de ensino público do Estado. A data entrou para o calendário oficial no ano de 2020 através da Lei 23.570. A data tem como objetivo incentivar a realização de esportes nos estabelecimentos de ensino da rede pública e conscientizar os professores sobre a importância dessa prática. Já no campo da saúde mental, a prática de exercícios ajuda na regulação das substâncias relacionadas ao sistema nervoso, melhora o fluxo de sangue para o cérebro e ajuda na capacidade de lidar com problemas e com o estresse. Além disso, auxilia também na manutenção da abstinência de drogas e na recuperação da autoestima. A atividade física pode também exercer efeitos no convívio social do indivíduo, tanto no ambiente de trabalho quanto no familiar. A Semana de Incentivo à Prática de Esportes nos estabelecimentos de ensino público do Estado está prevista na Lei 23.570, de 2020, de autoria do deputado Léo Portela, quando atuou na 19ª legislatura entre 2019 e 2023.
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3: Faltando 12 minutos para as 3 horas.

0: Agora faltam 7 minutos para as 3 horas.
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2: Enquanto o Brasil debate jornadas de trabalho mais humanas, como o fim da escala 6x1, uma realidade brutal ainda persiste no país: o trabalho escravo contemporâneo. E Minas Gerais lidera o número de casos identificados, por isso é uma pauta constante na Assembleia Legislativa e tema do novo episódio do Politiza, podcast da Rádio Assembleia. Só em 2025, mais de 2.700 pessoas foram resgatadas em condições análogas à escravidão no Brasil, segundo o Ministério do Trabalho e Emprego. E Minas Gerais lidera o número de casos identificados. Na chamada lista suja do trabalho escravo, divulgada pelo governo federal, aparecem mais de 120 empregadores autuados no estado. E quem viveu essa realidade relata que o trabalho escravo contemporâneo começa com promessas de emprego e termina em dívida, medo e perda da dignidade. Em audiência na Assembleia de Minas, o coordenador da Articulação dos Empregados Rurais de Minas Gerais, Jorge Ferreira, que já foi vítima desse tipo de exploração, lembrou do que viveu e viu.
3: O patrão não rouba hora extra, ele rouba a dignidade humana das pessoas. É disso que nós estamos falando quando falamos do trabalho escravo. É do cara pegar um trabalhador lá na Bahia ou no Vale de Quitionha, de uma cama, ainda que simples, e colocar ele para dormir no chão. Tirar a mulher que está lavando a roupa dela num tanquinho ou numa máquina e colocar ela para lavar roupa num pneu com um pedaço de lona preta. De colocar os camaradas para trabalhar de domingo a domingo sem nenhum descanso. Pega no serviço às 4 da manhã, às 6 da noite, eles estão trabalhando ainda. Sem receber adicional de salubridade, sem receber hora extra, recebendo salário mínimo mais alguma coisa.
2: E um dos aspectos mais perversos é que muitas vítimas nem conseguem se reconhecer nessa condição, como lembrou a desembargadora Juliana Vignoli, também em audiência na Assembleia de Minas.
4: Que eu vi as pessoas comendo comida estragada, água podre, dormindo dentro de fornos. Tinha gente chorando quando foi resgatado, pedindo desculpa para os fazendeiros.
2: E a doutora em Direito do Trabalho e coordenadora da Clínica de Trabalho Escravo da UFMG, Lívia Miralha, explica que um dos maiores desafios para responsabilizar empresas que cometem esse crime é que, em geral, elas contratam serviços de fornecedores menores.
5: E aí que mora o grande problema, porque ela lava as mãos, fala, já rompi meu contrato, não contrato mais. Só que se essa pequena ou média empresa, a produção era 98%, 100% destinado, o que, que a gente vê? Essa empresa sem capacidade econômica e sem patrimônio para poder pagar o que ela está devendo para esses trabalhadores.
2: Os casos acontecem principalmente no meio rural, mas também nas cidades e dentro de casas de família. A discussão completa sobre trabalho escravo contemporâneo está no novo episódio do Politiza, podcast da Rádio Assembleia. E a convidada é a professora Lívia Miralha, referência nacional no tema. 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Da Assembleia Legislativa em Belo Horizonte, Graziele Mendes.
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1: A prevenção aos extremos climáticos e a valorização dos servidores do SISEMA. Essas são algumas preocupações debatidas na prestação de contas da Secretaria de Meio Ambiente e Desenvolvimento Sustentável aos deputados estaduais. A reunião faz parte da fiscalização da Assembleia sobre a execução das políticas públicas em Minas Gerais. O El Niño é um fenômeno que, segundo especialistas, acentua os extremos climáticos no planeta. Em Minas Gerais, uma das preocupações é o agravamento dos incêndios no período de seca. É o que questiona a deputada Bela Gonçalves, do PT.
2: Há 2 anos atrás, quando Minas Gerais todo pegou fogo, a gente fez uma denúncia ao Ministério Público sobre a execução do prévio incêndio, que até então tinha sido de menos de 5% quando iniciaram os incêndios. Eu até pergunto quanto do pré-incêndio já foi executado esse ano, do previsto, para que a gente possa se deparar com um período de seca e fogo, o período está chegando, menos desastroso do que foi no passado.
1: Segundo o Estado, a prevenção e combate aos incêndios motivou a elaboração de um plano específico da Secretaria de Meio Ambiente e também demanda a articulação do poder público, como explica o secretário da pasta, Lissandro Siqueira.
3: Nós já estamos também procurando trabalhar em rede. A superintendência do ICMBio, que é responsável por Minas e Espírito Santo, ela vai contar com o nosso apoio também, com a nossa interface. Esse plano não é um plano para ficar no papel, é um plano para efetivamente ser executado.
1: Já o impacto da mineração no território mineiro também motivou questionamentos ao gestor estadual. Um deles é sobre a desativação de barragens de rejeitos para atender às normas estaduais. Segundo a SEMAD, 29 barragens já foram desativadas no estado e outras 25 seguem sendo acompanhadas pelos órgãos de fiscalização ambiental. E a valorização dos servidores do Sistema Estadual de Meio Ambiente e Recursos Hídricos é outra preocupação dos parlamentares. O SISEMA reúne órgãos como a FEAM, o IEF e o IGAM, que cuidam dos recursos naturais do estado. Hoje, esse quadro é formado por cerca de 2 mil servidores e precisam de melhorias na carreira. É o que cobra o deputado Noraldino Júnior, do PSB.
4: Todos nós sabemos da precariedade, da necessidade de avanços em relação a essa categoria, que, na minha opinião, é uma das classes mais importantes. Nós estamos falando de um número menor de 2 mil servidores e que os impactos na valorização desses servidores, eles não necessariamente oneram de forma significativa o caixa.
1: O conteúdo completo da prestação de contas do governo aos parlamentares está no portal almg.gov.br. Da Assembleia Legislativa em Belo Horizonte, Luiz Felipe Balona.
0: 3 horas e mais 3 minutos.

0: Agora, 3:09.
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1: O direito do consumidor e do contribuinte é tema de uma comissão permanente na Assembleia de Minas. As relações de consumo, a qualidade e a distribuição de bens e serviços também entram na pauta da comissão, que avalia todos os projetos de lei sobre o tema. Discussões na área da economia popular e a repressão ao abuso do poder econômico também são tarefas assumidas pelos parlamentares, que promovem audiências e encaminham pedidos de providências aos órgãos responsáveis. 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
0: Agora, 3 horas e 19 minutos.

0: Agora 3 horas e 27 minutos.
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2: Acolher pais e mães que dedicam suas vidas ao apoio de filhos com deficiência. Esse é o objetivo de um projeto de lei que tramita na Assembleia e busca garantir mais dignidade a quem cuida. A proposta foi debatida na Comissão de Defesa dos Direitos da Pessoa com Deficiência. O direito à redução da jornada para servidores públicos estaduais responsáveis por filho com deficiência, previsto em lei federal, é uma forma de apoiar quem cuida, mas que nem sempre é aplicado em Minas. Valéria Borges, mãe atípica e servidora pública, relata que alguns servidores têm o benefício na jornada, mas deixam de receber auxílios como vale alimentação.
3: Essa ajuda de custo ela é muito expressiva no nosso salário. Tem pessoas que chegam a ser a metade do salário a ajuda de custo. Então é um prejuízo muito grande, porque eu fico sem ter meios, às vezes de pagar um medicamento, às vezes de pagar uma terapia, às vezes de pagar um curso para eu aprender a fazer esse manejo. Tem muitos cursos online que a gente pode fazer, eu mesma já fiz 2, para a gente se capacitar e poder repassar isso para os nossos filhos.
2: Garantir direitos a pais e mães de pessoas com deficiência é o foco do projeto que cria a política Cuidar de Quem Cuida em Minas. Para Daniele Mufato, presidente da ASPAS, Associação Pro Autistas de São João del Rei, a proposta valoriza principalmente as mulheres.
4: No Brasil, o trabalho de cuidado é predominantemente informal, não remunerado e exercido por mulheres. Cerca de 90% das cuidadoras informais são mulheres, filhas ou esposa, dedicando mais de 1.000 horas anual ao trabalho de cuidado. Cuidar de quem cuida fatalmente significará, 90% dos casos, cuidar de uma mulher.
2: Já o governo de Minas busca ampliar a emissão da carteira da pessoa com autismo no interior do estado. Desde 2021, quase 65 mil documentos foram emitidos. Segundo Carlos Alberto dos Santos Júnior, superintendente da Secretaria de Estado de Desenvolvimento Social, a CEPTEA facilita o acesso a políticas públicas, mas, por enquanto, ainda está concentrada na capital.
5: Belo Horizonte emitiu 11.774 carteiras, Contagem emitiu 3.254, você percebe o quanto que caiu? E em terceiro lugar, Betim emitiu 2.345. Os outros municípios têm índices ínfimos, muito pequenos, e eu preciso que essa política se interiorize.
2: Para o deputado Cristiano Silveira, Minas está atrasada nas políticas de apoio às pessoas com TEA e seus familiares.

0: Lopes. Propus aqui na Assembleia, na época da discussão do PPAG, da discussão da LOA, que era importante que nós criássemos os centros regionais de atendimento aos autistas. Porque o que você vai ter de equipamento público, na maioria das vezes, é o CERC, que é federal. E o Estado vetou a proposta. Nós propusemos o Cuidar de Quem Cuida, que garantíssemos recursos para justamente o que nós estamos debatendo. Olha, então vamos colocar no orçamento, no PPAG e na LOA, porque se a lei for aprovada, você tem que ter essa previsão orçamentária, né? O governo também vetou, não quis discutir, conversar.
1: O projeto que cria a política Cuidar de Quem Cuida é o de número 1529 de 2023. A cobertura completa da reunião está disponível no portal almg.gov.br. Da Assembleia Legislativa em Belo Horizonte, Flávio Júnior.

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3: 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Os recursos hídricos, o solo, a fauna e a flora têm espaço de debates garantido na Assembleia Legislativa. É na Comissão de Meio Ambiente e Desenvolvimento Sustentável, que também cuida de questões que envolvem o uso e a conservação das riquezas naturais. A política ambiental, a preservação da biodiversidade e a proteção de ecossistemas são temas debatidos pela comissão, que tem ainda discussões sobre o uso racional dos recursos naturais e a consciência ambiental. A comissão é formada por 5 deputados efetivos e 5 suplentes, que se reúnem toda semana na Assembleia, sob o comando do presidente, deputado Tito Torres, do PSD, e da vice, deputada Ione Pinheiro, do União. Você pode acompanhar as ações da Comissão de Meio Ambiente e Desenvolvimento Sustentável no portal almg.gov.br.
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5: Faltando 13 minutos para as 4 horas.

0: Faltando agora 5 minutos para as 4 horas.
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3: Campus da UEMG de Ubá deve ganhar uma nova sede. O anúncio foi feito pelo representante da Secretaria Estadual de Educação ao participar de audiência no Legislativo para debater o futuro da unidade após os danos causados pelas enchentes na cidade da Zona da Mata Mineira. A UEMG de Ubá oferece 5 cursos superiores e atende cerca de 400 alunos na região, mas teve a estrutura bastante destruída, com a perda de laboratórios, equipamentos e acervos devido à enchente na cidade. Depois de uma visita parlamentar ao local, o futuro da UEMG de Ubá motivou a audiência no Legislativo. No encontro, os participantes defenderam uma nova sede para a instituição, já que a unidade atual funciona em um galpão adaptado e registrou outros alagamentos, como ressalta a deputada Beatriz Cerqueira, do PT.
4: Foi a sexta enchente que vocês enfrentaram, mas as condições que vocês já viviam eram condições muito, muito difíceis, muito precárias e muito desrespeitosas com tudo que a UEMG entrega para o estado de Minas Gerais e com tudo que a UEMG de Ubá entrega à região.
3: Já a diretora da UEMG de Ubá, Kelly da Silva, ressaltou o impacto da instituição de ensino para o desenvolvimento local. Segundo ela, os projetos de ensino, pesquisa e extensão injetam mais de R$1 milhão por ano na região.
5: O investimento, então, anual no município de Ubá, que é um município de 100 mil habitantes, entre projetos de ensino, pesquisa, extensão e emendas parlamentares, é mais de R$1 milhão. Então, é um investimento no município que faz diferença. Não estarmos nesse lugar é menos de R$1 milhão investido.
3: Na reunião, a reitora da Universidade do Estado de Minas Gerais, Lavínia Rodrigues, explicou que a UEMG é vinculada à Secretaria Estadual de Educação e, por isso, o recurso para a construção do novo campus de Ubá precisa constar no orçamento do estado. Ela detalha o investimento necessário para a reparação dos danos.
6: Precisamos de equipar laboratórios, salas de aula e biblioteca, isso aí fica em torno de 5 milhões. Mobiliário é bem mais em conta, 450 mil. Materiais diversos de laboratórios, em torno de 200 mil. E o custeio de serviços, além, em torno de 500 mil. E livros, em torno de 750 mil. Achei até a conta bem barato aqui, por 7 milhões.
3: Já o subsecretário estadual de Educação, Silas Fagundes, confirmou que o estado já trabalha com um projeto de construção de um novo prédio para o UEMG de Ubá em um terreno cedido pela prefeitura do município.
7: A secretaria é que vai garantir a execução desse contrato dentro dos 25%. Então não há risco de orçamento faltar, isso aí com certeza não. Então a gente tem essa expectativa que no final de 2026 essa obra inicia e de acordo com o cronograma aqui, a conclusão desse prédio é em 18 meses. A partir do início, mais 18 meses, o prédio está pronto para ser entregue.
3: O conteúdo completo dessa audiência está no almg.gov.br. Da Assembleia Legislativa em Belo Horizonte, Luiz Felipe Balona.

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1: A prioridade do atendimento de idosos deve seguir uma ordem baseada na idade dessas pessoas em Minas Gerais. A determinação é de lei aprovada pela Assembleia Legislativa e que está valendo em todo o estado.
0: Em Minas Gerais, é lei.
1: A Lei 25.885, de 2026, define novas regras para o atendimento prioritário nos serviços públicos e privados de Minas. A norma tem origem em projeto do deputado Lucas Lasmar da Rede. A legislação garante que entre as pessoas idosas tenham prioridade as mais velhas, de acordo com as décadas de vida. Assim, a ordem de prioridade será a seguinte: primeiro as pessoas centenárias, depois as com 9 décadas de vida. As com 8 décadas vêm na sequência e logo após as com 7 décadas e, por fim, as sexagenárias. Isso é o que explica o deputado Lucas Lasmar.
2: A gente assegura atendimento ao idoso mais velho, por décadas. Então, quem tem 100 anos vai ser atendido primeiro. Posterior, o de 90 anos, de 80 anos, 70 anos, até 65 anos de idade. E sempre focando no mais velho. Se tiver dois de 90 anos, vai atender o de 91 primeiro, depois o de 90, nesse sentido.
1: A regra passa a integrar a lei que dispõe sobre o atendimento prioritário nos serviços de atendimento ao público no estado. O texto da Lei 25.885, de 2026, pode ser consultado no portal almg.gov.br. Da Assembleia Legislativa em Belo Horizonte, Flávio Júnior.
0: 4 horas e 5 minutos.

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1: Uma vez a cada 4 anos, a população de Minas elege 77 deputados estaduais para compor a Assembleia Legislativa. Você sabe quais as principais competências deste importante órgão estadual? A função mais conhecida é a de legislação. São atribuições da Casa criar, elaborar, discutir e aprovar leis e normas jurídicas de interesse para a população. 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
1: 4 horas e 18 minutos.

0: 4:27.
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2: Depois do Estado lançar um protocolo pioneiro voltado para a saúde das vítimas da mineração em Minas, o desafio agora é tirar as metas do papel e garantir que essa população receba atendimento médico especializado. Para comunidades e especialistas, o documento só vai ter valor se chegar à ponta do SUS, Sistema Único de Saúde. O tema foi debatido na Comissão de Direitos Humanos da Assembleia de Minas. Com 320 barragens em 61 municípios, o Estado lançou, por meio da Secretaria de Saúde, em fevereiro de 2026, um protocolo de assistência que é o primeiro do Brasil voltado para pessoas expostas às substâncias químicas da mineração. O texto foca em 5 metais pesados: manganês, arsênio, cádmio, chumbo e mercúrio, que foram identificados nas áreas de desastres em estudos, de acordo com a referência técnica da Secretaria, Gabriela Nunes. Ela afirma que a ideia é que seja uma ferramenta de apoio para quem está na linha de frente.
3: Dentro do protocolo, a gente traz a importância literária de todos esses metais, falamos sobre o atendimento, sobre a importância da vigilância e estar caminhando com a gente e sobre a promoção e a proteção da saúde. O objetivo principal desse protocolo é aperfeiçoar e dar apoio aí aos profissionais de saúde e os gestores que estão aí na linha de frente.
2: Mas apesar do avanço técnico, a coordenadora da Fiocruz Minas, Zélia Profeta, defende a criação de linhas de cuidado para organizar o fluxo do paciente desde a entrada no posto de saúde até o tratamento especializado e garantir que as metas saiam do papel. Segundo ela, os problemas apresentados pelas vítimas de tragédias ocorridas em Minas, como o rompimento da barragem de Brumadinho em 2019, que resultou em muitos casos de doenças de pele e transtornos de saúde mental, já são uma referência.
4: A nossa sugestão é que a gente faça uma oficina, já pensa aí em junho, talvez, para começar a pensar os fluxos, pensar as linhas, os fluxos e os pactos. Porque isso tem que ser pactuado, né? O gestor com a sua equipe, com a população, porque as linhas de cuidado, elas são isso, né? São construções onde a gente faz pactuações e tem compromissos, que a gente já entende que nós temos um acúmulo grande de conhecimento para já pensar as linhas de cuidado.
2: No território, a realidade é de falta de informação, segundo Jaqueline Martins, do Quilombo de Gesteira. Ela denuncia subnotificação de doenças nas cidades minerárias e falta de retorno para a população sobre as coletas de água e exames realizados.
5: É as pessoas entrando no nosso território, fazendo as coletas, fazendo análise, mas a devolutiva

0: dos exames, dos laudos, não é passado para a população. Eles fazem para cumprir um papel, para falar que está fazendo, mas a população mesmo está desassistida.
1: O governo estadual afirmou que está elaborando um plano que inclui oficinas de escuta e capacitação em toxicologia para os profissionais envolvidos. Para apoiar essa estruturação, a deputada Bela Gonçalves, do PT, informou o destino de uma emenda parlamentar.
2: Esse ano eu destinei uma emenda parlamentar de R$600 mil para que a gente possa estruturar a política de atenção à saúde dos atingidos pela mineração. Nós sabemos que grande parte disso tem que ser custeado pelas poluidoras, pelas mineradoras criminosas, mas também nós, deputados e deputadas, podemos contribuir para que a gente tenha aqui inovações e propostas que consigam aumentar o controle social das pessoas sobre a aplicação desse protocolo de saúde.
1: Segundo a deputada, essa foi a quarta audiência realizada pela Comissão de Direitos Humanos desde 2023 sobre a saúde dos atingidos por barragens no estado. Da Assembleia Legislativa em Belo Horizonte, Graziele Mendes.

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1: 4 horas e 36 minutos.

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3: A segurança pública, preocupação de toda a sociedade, é um dos assuntos abordados por uma das comissões permanentes da Assembleia de Minas. Esse colegiado pode promover debates sobre todas as questões que envolvem a temática da defesa social, como as políticas carcerárias, o combate ao crime organizado, a recuperação e a reintegração de ex-presidiários. A comissão é formada por 5 deputados efetivos e 5 suplentes e se reúne toda semana. O presidente é o deputado Sargento Rodrigues, do PL, e o vice, o deputado delegado Cristiano Xavier, do PSD. Você pode acompanhar as ações da Comissão de Segurança Pública no portal almg.gov.br.
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4: 13 minutos para 5 horas.

0: 9 minutos para 5 horas.
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2: Dificuldades no cadastro escolar e restrição no transporte de estudantes são denunciadas por familiares de alunos da Rede Municipal de Ensino de BH. O assunto mobiliza a Comissão de Educação, Ciência e Tecnologia da Assembleia de Minas. A audiência reuniu familiares desses estudantes, além de conselheiros tutelares e representantes sindicais. A principal queixa dos participantes é contra uma norma da Secretaria Municipal de Educação da capital, com novas regras sobre o cadastro dos alunos e o transporte escolar. Um dos problemas é que essa portaria restringe o acesso dos estudantes ao transporte para as escolas. Isso porque apenas alunos matriculados em unidades de ensino a mais de 1 km e 200 metros da residência teriam garantido esse direito. A medida teria afetado milhares de famílias, segundo atesta um abaixo-assinado com mais de 2.500 assinaturas, que questiona as novas regras da Secretaria Municipal de Educação. O remanejamento dos estudantes com base apenas na quilometragem foi questionado. Isso porque não levaria em conta fatores como a topografia das áreas, a existência de travessia de rodovias no trajeto dos estudantes e mesmo a passagem das crianças e jovens por locais ermos e perigosos, como ressalta Jandira Silva, do Conselho Municipal de Educação.
3: Eu estou com um vídeo aqui de um lugar que as crianças precisam passar. É um lugar que não tem luz, ermo, matagal puro, para poder chegar lá. E isso, inclusive, coloca em risco, em xeque, a integridade da criança podendo ser violentada sexualmente, assassinada. O pai vai ter que sair do serviço para estar levando a criança para resguardar a segurança? Pois é, então isso também precisa ser levado em consideração. Os locais que estão passando, crianças que precisam atravessar a BR porque são locais que não têm passarela. Então isso está acontecendo porque olhou o distanciamento, mas não olhou o percurso, o que é que pode acontecer.
2: Já a diretora do Sindicato dos Trabalhadores em Educação da Rede Municipal de Ensino, Bárbara Rocha, aponta outras falhas no processo de cadastramento escolar.
4: Nos parece que na cabeça dessas pessoas responsáveis por essa política, a escolha das famílias pela escola onde elas vão matricular seus filhos se faz de forma aleatória. Porque a prefeitura ela está dizendo que essas famílias não conhecem seus territórios. Que seria necessário a própria prefeitura dizer para elas qual a escola mais próxima da sua residência, para aí sim elas tomarem conhecimento e matricularem suas crianças. Com o uso de um Google Maps fajuto, cheio de falhas grotescas de distância e uma planilha ainda mais mal feita, que chega a considerar distâncias diferentes para irmãos que moram numa mesma casa.
2: Outro problema criticado na reunião foi a mudança de horário de entrada dos estudantes, o que prejudica a logística das famílias, como denuncia Daniel Lara, pai de um estudante autista.
5: Este ano, né, recentemente, a escola mandou um questionário para a gente sobre qual horário melhor iria atender a escola. Quando a gente matriculou o nosso filho, no horário era específico no termo que a gente assinou. Horário de entrada, 7 horas. Mandar o seu filho calçado. Ok, a gente concordou com isso. E a SMED, ela mudou o horário de um dia para a noite sem sequer ouvir as famílias. Elas simplesmente mandaram um questionário. Não falou sobre que iria mudar, é só um questionário. As famílias que votaram 7h30, eu acho que elas não sabem nem o que elas votaram.
2: A deputada Ana Paula Siqueira da Rede, que acolheu as denúncias das famílias, também questiona as mudanças e pede a revisão dessa portaria.
6: Se nós estamos aqui diante de um abaixo-assinado, que foi apresentado com 2.537 assinaturas, inúmeras manifestações pelos meios de comunicações diversos, WhatsApp, conversa na rua, telefonema, Instagram, etc. e tal. Se nessa audiência aqui nós temos a quantidade de pessoas relatando isso, gente, está mais do que claro que nós precisamos de uma atitude. Está mais do que claro que nós precisamos estabelecer uma mesa de diálogo para lidar com a operacionalidade e com a realidade.
2: A Prefeitura de BH e a Secretaria Municipal de Educação foram convidadas, mas não mandaram representantes para a reunião. O conteúdo completo dessa audiência está no portal almg.gov.br. Da Assembleia Legislativa em Belo Horizonte, Luiz Felipe Balona.
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1: Candidatos com TDAH e dislexia têm direito a atendimento especializado nos concursos públicos realizados em Minas Gerais. Isso porque uma lei aprovada pela Assembleia Legislativa garante mais acessibilidade e condições adequadas para a realização das provas. A norma já está em vigor no estado.
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1: A Lei 25.920 de 2026 tem origem em projeto de autoria da deputada Nayara Rocha, do PP. O texto assegura as pessoas com transtorno do déficit de atenção e com hiperatividade, o TDAH, e as pessoas com dislexia, o direito a atendimento especializado nos concursos públicos promovidos pelos órgãos e entidades da administração pública estadual. Entre as medidas previstas, estão até 90 minutos extras para a realização das provas e o acesso a tecnologias assistivas para leitura e o preenchimento dos exames, quando houver solicitação do candidato. Até que esses recursos sejam regulamentados, o atendimento especializado poderá incluir profissionais para auxiliar na leitura das provas e para apoiar a escrita e o preenchimento do cartão resposta, além de sala diferenciada. Para ter acesso aos benefícios, o candidato deverá apresentar laudo médico que comprove o diagnóstico e a necessidade das condições especiais previstas na lei. As novas regras só valem para os editais publicados após a norma ter entrado em vigor. O texto da Lei 25.920 de 2026 pode ser consultado no portal da Assembleia de Minas. O endereço é almg.gov.br. Da Assembleia Legislativa em Belo Horizonte, Flávio Júnior.
0: 5 horas e 4 minutos.

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1: O segundo módulo da Oficina de Redação do Parlamento Jovem 2026, à distância, está aberto para inscrições e realização. O objetivo é orientar os estudantes no processo de revisão das propostas aprovadas na etapa municipal para que expressem exatamente o que desejam e para que sejam compreendidos adequadamente pelos demais participantes. É finalidade também levar à etapa regional propostas mais objetivas, a partir de um processo de revisão guiada para adequação de propostas aprovadas na etapa municipal. As inscrições e o curso terminam no dia 14 de julho. Para inscrições e mais informações, acesse ead.almg/cidadão.
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2: A expansão dos colégios Tiradentes da Polícia Militar em Minas Gerais provoca questionamentos sobre transparência, participação das comunidades escolares, impactos e critérios para a escolha das unidades que poderão substituir escolas estaduais. O assunto foi debatido em audiência pública da Comissão de Educação, Ciência e Tecnologia da Assembleia Legislativa. A presidente da comissão, deputada Beatriz Cerqueira, do PT, cobrou a divulgação dos estudos técnicos que embasaram a escolha das escolas envolvidas no processo e afirmou que comunidades escolares foram surpreendidas pelos anúncios do governo.
3: As comunidades haviam se mobilizado porque foram surpreendidas por anúncios do governador informando que a cidade teria uma nova unidade do Colégio Tiradentes, mas que essa nova unidade do Colégio Tiradentes seria em substituição às escolas estaduais. E os anúncios eram sempre feitos de surpresa, sem que a escola soubesse, e depois do anúncio também ninguém conversava com a escola também não.
2: A parlamentar demonstrou preocupação com o futuro de professores, funcionários e estudantes das escolas que podem ser transformadas em colégios militares. Representantes de escolas afetadas também questionam a medida. O vice-diretor da Escola Estadual Sebastião Silva Coutinho, de Leopoldina, Matheus Rossi, afirmou que não houve diálogo com os envolvidos.
4: Denunciamos que a gestão escolar, os professores, os estudantes, as famílias e a comunidade local não haviam sido consultados, informados ou sequer convidados a participar do debate sobre uma mudança dessa magnitude.
2: A representante da Secretaria de Estado de Educação, a superintendente Simone Aparecida Emerick, informou que 19 unidades estão em fase de avaliação e que a implementação depende de orçamento e disponibilidade de pessoal a partir de 2027. Por isso, a conversa com as comunidades ainda não aconteceu.
5: Não tem fechada quais são as unidades, por isso não houve ainda o diálogo aberto com a comunidade. Nós estamos no campo das ideias, avaliando a possibilidade do atendimento, orçamento, pessoal, então não tem cronograma fechado, também não tem unidades definidas, por isso as comunidades não foram ouvidas.
2: Segundo ela, os alunos atualmente matriculados nas escolas estaduais não vão ser prejudicados e vão ser realizados estudos para garantir a continuidade de modalidades, como a educação de jovens e adultos e o ensino técnico. O diretor de educação da Polícia Militar, Coronel Carlos Eduardo Melo Barsanti, defendeu a expansão da rede e explicou que a meta é chegar a 60 unidades no estado. Ele destacou que o ingresso prioriza dependentes de militares e que as vagas remanescentes são destinadas à comunidade por meio de sorteio público.
6: Essa oportunidade de ingresso, aí, como eu disse, né, a gente olha números de algumas unidades nossas que acabam chegando a mais de 60% dos nossos alunos que ingressam por esse sorteio. É aberto dentro do edital, é divulgado, amplamente divulgado esse edital para a comunidade. E aí é um sistema de sorteio da qual esses alunos passam a estar conosco no Colégio Tiradentes.
2: A Comissão de Educação deve acompanhar os desdobramentos do processo e a implementação das novas unidades anunciadas pelo governo estadual. Da Assembleia Legislativa em Belo Horizonte, Graziele Mendes.
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7: O atraso nas obras da MG-050 e o leilão de 95 escolas estaduais dominaram os debates na prestação de contas da Secretaria de Estado de Infraestrutura e Mobilidade na Assembleia Legislativa. A audiência integrou mais uma edição da prestação de contas do Executivo aos parlamentares mineiros. Ao apresentar o balanço da pasta, o secretário Pedro Bruno destacou investimentos superiores a 7 bilhões de reais desde 2019. A execução de 186 empreendimentos rodoviários, o reforço nos contratos de conservação das estradas e o avanço das concessões e parcerias público-privadas. Segundo ele, os contratos em vigor somam mais de 60 bilhões de reais em investimentos. Para o deputado Antônio Carlos Arantes, do PL, a segurança viária deve ser prioridade. Ele demonstrou forte indignação com os entraves legais do Rodoanel e ressaltou que a paralisação da obra custa dezenas de vidas anualmente. O parlamentar também defendeu o uso estratégico dos novos recursos da privatização da Copasa para reduzir imediatamente as mortes nas rodovias mineiras.
8: Nesse recurso agora da Copasa, busca aí identificar onde está morrendo gente e faz as intervenções. Custa menos que uma obra aí de portes aí de qualquer do estado. E você vai salvar a vida. Vida não tem preço.
7: O deputado Cássio Soares, do PSD, cobrou soluções para os atrasos nas obras da MG-050. Segundo ele, o descumprimento dos cronogramas pela concessionária gera prejuízos aos usuários e coloca vidas em risco.
6: A empresa concessionária, que já mudou algumas vezes ao longo do contrato, ela não tem a capacidade nem a eficiência de entregar as obras dentro do cronograma correto. Quando ela atrasa cronograma, nós falamos de prejuízos não apenas materiais, não apenas de tempo, mas sim de vidas, porque os acidentes estão aumentando consideravelmente.
7: Já a deputada Beatriz Cerqueira, do PT, questionou os critérios adotados pelo governo para a concessão de 95 escolas estaduais. Ela afirmou que unidades incluídas no edital receberam investimentos elevados em infraestrutura antes da parceria com a iniciativa privada.
9: A escola que está no edital teve um investimento do Estado de 950 mil. Quem está fora do edital teve um investimento de 328 mil. Na sua infraestrutura, né, nos mesmos critérios daquilo que foi leiloado. Nas escolas de porte 2, quem está no edital do leilão teve investimento de 1.434.000. Quem está fora do edital, de 492 mil. Uma diferença em média aí de mais de 900 mil reais. O Estado investiu para depois leiloar.
7: Em resposta aos deputados, o secretário Pedro Bruno informou que o governo está mapeando os atrasos na MG-050 e que a agência reguladora conduz processos para responsabilizar a concessionária. Sobre as escolas, Pedro Bruno afirmou que a PPP pretende solucionar problemas de manutenção e que os parceiros privados atuarão apenas em serviços de apoio, sem interferência pedagógica.
10: Vai ser transferido a um parceiro privado, é todos os serviços acessórios a isso, né? Desde a manutenção, vigilância, limpeza, portaria. Então, esse objetivo é de garantir essa infraestrutura adequada para assegurar um bom processo de ensino, liberando também.
7: Pedagógica.
10: Vai ser transferido a um parceiro privado, é todos os serviços acessórios a isso, né? Desde a manutenção, vigilância, limpeza, portaria. Então, esse objetivo é de garantir essa infraestrutura adequada para.

0: Flávio Júnior.
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2: A Comissão de Participação Popular é responsável pela mediação entre as entidades da sociedade civil e a Assembleia Legislativa. Propostas de ação legislativa de origem popular podem ser encaminhadas pelos deputados por meio da comissão e algumas podem até virar sugestão de novas leis ou pedidos de providências aos órgãos responsáveis. Entre as outras ações dessa comissão estão a realização de consulta pública sobre assuntos relevantes para a sociedade e o recebimento de sugestões da população para melhorar a qualidade dos trabalhos parlamentares. A comissão, formada por 5 deputados efetivos e 5 suplentes, é comandada pelo presidente, o deputado petista Ricardo Campos, e pelo vice, o deputado Marquinho Lemos, do mesmo partido. Você pode acompanhar todas as ações da comissão e saber o dia e o horário das reuniões semanais no portal almg.gov.br.
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0: Agora são 5 horas e 32 minutos.
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3: Muitas vezes a mulher tem uma relação abusiva com o marido ou companheiro, mas não tem noção do que está vivendo. Sofre violência psicológica, chantagem emocional, o controle disfarçado de cuidado. Mas como sair dessa relação? Esse foi um dos assuntos do 4º encontro com a Procuradoria da Mulher da Assembleia Legislativa. A relação abusiva é uma violência indireta nas relações familiares, como explica Juliana Mendes Alves, mestre em psicologia pelo Programa de Pós-Graduação em Cognição e Comportamento da UFMG e doutoranda em Psicologia pela PUC do Rio Grande do Sul. A psicóloga explica que esse tipo de relação vai destruindo a autonomia e a autoconfiança da mulher. As consequências são o sentimento de incapacidade, exaustão emocional e a baixa autoestima, que dificulta a saída da relação.
4: Eu não vivo sem o outro. Por que que não sai fora? Tá sendo agredida, tá sendo violentada e não sai, né? Não sai porque eu não dou conta. Eu não vou sobreviver, né? Porque perde completamente a autoestima e o autorrespeito, né? Então, uma desvalorização pessoal produzida por invalidação e desqualificação repetida.
3: Juliana Alves diz que são várias as emoções quando a pessoa está vivendo uma relação abusiva, como a vergonha. Mas ela explica que esses sentimentos devem ser levados a sério e são fundamentais para dar um basta no relacionamento.
4: Medo, tristeza, pedido de ajuda, isso vale, né? Cabe raiva, porque a raiva é para nos proteger, para não sermos invadidos, para não sermos ultrapassados, para a gente botar um limite e dizer agora não. Por aqui chega, né? A raiva nos movimenta para esse pedido de ajuda, para que a gente possa se colocar em segurança.
3: E a psicóloga lembra também a importância do apoio a essa mulher que conseguiu sair dessa relação.
4: Muito importante, extremamente importante, e um convite para todos nós aqui presentes, sermos rede de apoio, sermos pessoas de confiança, vínculos seguros que oferecem escuta, acolhimento e validação emocional. E nada de que drama, mais uma vez, reclamando, né? Então a gente precisa oferecer confiança.
3: E toda relação tem que começar e seguir em frente baseada no respeito, como apontou o juiz de direito aposentado pelo Tribunal de Justiça do Acre, advogado Marcelo Badaró Duarte. Ele disse que morou no Acre por 30 anos, onde fez um trabalho em presídios com jovens infratores que reclamavam que nunca tiveram educação. Por isso, ele diz que é preciso que os meninos sejam orientados desde cedo, principalmente quando entram na adolescência.
5: Tem que trabalhar essa nova fase da vida. O namoro, a relação afetiva, começa a trabalhar agora. Com 11, 12, 13, 14 anos. Não é dando tapa, não é dando soco, não é dando chute que você vai estabelecer uma família, uma relação afetiva. E, aliás, você pode perder muito se você não educar seus sentimentos.
3: E Marcelo Badaró lembra que o papel das mulheres é fundamental.
5: São as mulheres que educam os homens. Eu estou colocando essa responsabilidade nas costas das mulheres. Das mães, são as mulheres que educam os homens. E eu tenho certeza que nós teremos uma geração muito bem educada, muito bem formada pelas mães.
3: Para a deputada Ione Pinheiro, do União, essa educação é responsabilidade de todos.
6: Acho que está na hora de nós entendermos que toda a sociedade tem um compromisso nessa questão da educação das nossas crianças e dos nossos adolescentes e reeducar os adultos também. Eu acho que essa responsabilidade é de todo mundo, de cada um assumindo esse papel na sociedade. Então, quando a gente empodera, que eu falo, as nossas meninas, que quando você fala empoderar as nossas meninas, incentivar as nossas meninas a estudarem, a ter uma profissão. Isso é muito importante, a serem meninas independentes.
3: Outras informações no portal almg.gov.br. Da Assembleia Legislativa em Belo Horizonte, Ana Paula Ciribelli.

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2: Faltam 18 minutos para 6 horas.

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2: Essa é a Semana Estadual de Prevenção às Drogas. A data foi incluída no calendário mineiro por meio de uma lei de 1997 e outra de 2006. O objetivo dessa mobilização é criar oportunidade para que a sociedade promova reflexão sobre os males que o uso de drogas causam aos usuários. Para isso, o Poder Executivo deve organizar ações ou campanhas de conscientização da população. A Semana Estadual de Prevenção ao Uso de Drogas foi fixada no calendário como a segunda do mês de junho por meio da Lei 12.615, de 1997, numa iniciativa do deputado Eli Tarquínio, quando atuou na 13ª legislatura entre 1995 e 1999. Essa previsão legal foi reforçada em 2006 por meio da Lei 16.514, de autoria do deputado Farrin Sawan, quando atuou na 15ª legislatura, fixando o período de 19 a 26 de junho como a Semana Estadual de Prevenção às Drogas.
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4: Contratos firmados entre a Secretaria Estadual de Educação e empresas particulares no valor de mais de R$1 bilhão foram tema da audiência do Assembleia Fiscaliza. A parceria público-privada da infraestrutura escolar também gerou questionamentos. A reunião faz parte da prestação de contas do Executivo ao Parlamento Mineiro. São 14 contratos feitos entre 2024 e 2026 no valor de R$1 bilhão 143 milhões com empresas de vários estados, como Santa Catarina, Pernambuco e Goiás. A justificativa é a compra de material didático, como livros digitais e físicos, além de kits, como mochilas e estojos, para a rede estadual de ensino. O secretário de Estado de Educação, Gustavo Braga, disse que está no cargo há um mês e fez um balanço dos trabalhos da pasta nos últimos 12 meses. Ele destacou investimentos na infraestrutura da rede de escola.
5: De 2019 até 2025, a gente está falando de mais de R$1,5 bilhão investidos em melhorias da infraestrutura escolar. São quase 5 mil obras em 2.307 escolas em 700 municípios mineiros. Só nesse ano são quase R$350 milhões que vão ser repassados para as escolas, para as despesas do dia a dia, de manutenção, custeio, são aqueles pequenos reparos, para garantir que a escola esteja bonita, adequada para receber os nossos estudantes e os nossos profissionais.
4: Mas a presidenta da Comissão de Educação, deputada Beatriz Cerqueira, do PT, contestou a apresentação que, segundo ela, não explicou os contratos. Ela esclareceu que o tema que deveria ser enfatizado foi informado com antecedência ao secretário pela Assembleia.
6: As secretarias vêm aqui e apresentam o que elas querem, é verdade. Não estou dizendo que não poderia ter dito nenhum dos seus assuntos aqui, poderia ter dito todos, mas deveria, por força constitucional, apresentar o que foi solicitado. Eu compreendo que não foi o senhor que assinou os contratos. Mais de R$1 bilhão sobre esses contratos. Mas a Comissão de Educação deliberou que queria esclarecimentos a respeito desses contratos.
4: A reunião chegou a ser suspensa, mas foi reaberta depois de entendimentos. O secretário Gustavo Braga disse que assim que assumiu a gestão, foi feita uma revisão nos contratos.
5: Houve a suspensão de 3 desses contratos, né? O contrato com a Somos Educação, foi um contrato que foi suspenso tão logo na primeira semana em que eu cheguei, porque entendemos que dentro dessa revisão haveria que se fazer um estudo mais adequado antes de proceder com a execução desses contratos. Portanto, todos esses, que são 3 dos contratos que foram citados no requerimento, estão suspensos por medida administrativa tomada por mim.
4: A deputada Beatriz Cerqueira questionou por que foi feita a compra de itens complementares para as instituições, já que o Programa Nacional do Livro Didático já fornece material. O gestor explicou.
5: Eu acho que isso faz parte da natureza das redes de educação para garantir que o estudante da escola pública ele também tenha acesso a todo o material que ele puder. Não fazendo aqui uma crítica ao Programa Nacional do Livro Didático, que realmente é super importante e que a gente espera que tenha uma vida muito longa, mas dizendo também que ele não é suficiente. A gente não acha que só o PNLD deveria ser suficiente para os nossos estudantes. Então é por isso que a gente complementa a oferta de materiais para os estudantes.
4: A parlamentar também perguntou ao secretário se os contratos foram questionados por outras instituições.
5: A gente foi consultado formalmente pelo Tribunal de Contas do Estado com relação a esses contratos, já prestamos todos os esclarecimentos e agora acredito eu que o tribunal passa a uma etapa de avaliação dos documentos que foram prestados e também não vamos deixar em momento nenhum de atender aos pedidos da Controladoria Geral. De alguma forma nós já solicitamos o apoio da Controladoria Geral para que faça uma auditoria, que faça uma verificação, para que a gente consiga seguir apenas com aqueles contratos que a gente consegue confirmar a idoneidade.
4: Os parlamentares também queriam mais detalhes sobre a parceria público-privada feita pelo governo para a gestão de 95 escolas estaduais. Gustavo Braga explicou que as PPPs irão desafogar o trabalho dos diretores das unidades de educação.
5: Muitos outros diretores que vão ser contemplados com esse projeto, eles vão passar a poder dedicar 100% do seu tempo às atividades pedagógicas. Lembrando mais uma vez, a gente está falando aqui de uma PPP que trata de questões não pedagógicas. Os diretores continuam tendo, os professores continuam tendo autonomia total sobre as questões pedagógicas e isso permanece sob a égide da secretaria.
4: O deputado Gustavo Valadares, do PSD, disse que o secretário agiu certo em suas decisões.
7: Aquilo que foi dado como questionável foi suspenso. Aquilo que foi dado como duvidoso foi encaminhado aos órgãos de controle. No caso interno da Controladoria Geral do Estado, no caso externo do Tribunal de Contas do Estado. Excessos precisam ser coibidos.
4: O conteúdo completo da prestação de contas do governo aos parlamentares está no portal almg.gov.br. Da Assembleia Legislativa em Belo Horizonte, Ana Paula Ciribelli.
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8: Agora são 6 horas e 6 minutos.

0: Agora são 6:11.
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3: Garantir maior participação da sociedade civil na gestão dos recursos do Fundo Estadual de Erradicação da Miséria. Essa é uma das quase 200 propostas definidas na etapa final do Fórum Técnico Minas Sem Miséria. O evento, promovido pela Assembleia e entidades parceiras, discute a elaboração do Plano Mineiro de Ação sobre o tema. Depois de 5 encontros regionais no interior, o fórum se reuniu em BH para definir o documento final. Essas sugestões vão ajudar na elaboração do Plano Mineiro de Combate à Miséria. Esse plano está previsto na lei que criou o FEM, Fundo Estadual de Erradicação da Miséria, e tem o objetivo de articular, planejar e monitorar as ações para que o Estado consiga superar a pobreza extrema e a miséria. Segundo dados oficiais, Minas Gerais possui cerca de 3.400.000 pessoas vivendo abaixo da linha da pobreza, ou seja, famílias com renda per capita inferior a meio salário mínimo por mês. Na etapa final, os participantes se dividiram em 5 grupos para tratar de temas como segurança alimentar, trabalho digno, educação, saúde, diversidade, assistência social e ainda moradia, controle social e governança do Fundo de Erradicação da Miséria. E sobre a gestão desses recursos, o coordenador do grupo que tratou do controle social, Matheus Borges, defende maior diversidade do Comitê do FEM.
4: O Fundo de Erradicação da Miséria e a luta para uma mina sem miséria, ela tem que ter uma sociedade civil forte, presente, diversificada e que já verdadeiramente se compromete com essa luta, e essa luta precisa ser ampliada para todas as minas e todas as gerais.
3: Já para a deputada Bela Gonçalves do PSOL, que presidiu a plenária final, o plano deve definir percentuais específicos para as ações contra a fome e a miséria.
5: Eu acho que no ponto de governança do FEM, a gente vai precisar pensar a divisão de percentuais do orçamento. Como é que a gente garante que as ações de segurança alimentar estejam obrigatoriamente financiadas? O plano de erradicação da miséria, ele é maior que o fundo. Então, eles vão estar no plano. Mas dentro do fundo, a gente precisa delimitar uma porcentagem do orçamento que vai estar focado no combate à fome, à insegurança alimentar, à pobreza nutricional.
3: A parlamentar e representantes dos grupos de trabalho também fizeram a entrega oficial do relatório final para o presidente da Assembleia, deputado Tadeu Leite, do MDB. Na etapa final, foi eleito ainda o Comitê de Representação, que vai acompanhar os desdobramentos do Fórum e a implementação das medidas propostas. A cobertura completa do Fórum Minas Sem Miséria está no almg.gov.br. Da Assembleia Legislativa em Belo Horizonte, Luiz Felipe Balona.

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1: Mesmo com o déficit de 25% no efetivo, o Corpo de Bombeiros Militar de Minas Gerais teve atuação reconhecida por deputados e deputadas da Assembleia de Minas. O trabalho da corporação em desastres climáticos e operações de salvamento foi destacado na prestação de contas do Executivo ao Parlamento Mineiro. Mas durante o debate, os parlamentares alertaram que a falta de militares compromete a expansão e o funcionamento de unidades no estado. A comandante-geral do Corpo de Bombeiros, Coronel Jordana Daldegan, apresentou os resultados da corporação nos últimos 12 meses. Ela destacou que o efetivo do Corpo de Bombeiros é de quase 6 mil militares, 2 mil a menos do que o previsto em lei. A comandante lembrou ainda que nas chuvas que atingiram a Zona da Mata em fevereiro, 642 militares atuaram em 22 frentes de trabalho. A operação resgatou 304 pessoas com vida e recuperou os corpos de 69 vítimas.
2: Juiz de Fora, nós conseguimos resgatar todas as vítimas fatais em 5 dias. Esses militares fizeram a diferença na resposta que a gente precisava dar. Então, por mais que tenhamos toda a tecnologia, o nosso maior patrimônio são os militares. Então, hoje o efetivo do Corpo de Bombeiros, ele conta com 5.990 militares para fazer frente à nossa demanda institucional em todo o estado. Então, nós temos uma lei de efetivo com um previsto de 7.999, um limite prudencial que nos barra em 6.112 militares, e aí é o nosso desafio de sempre estar buscando essa recomposição para fazer frente a esses desafios.
1: O deputado doutor Jean Freire, do PT, que é médico, reconheceu a atuação do Corpo de Bombeiros Militar em operações de transplante de órgãos e de outras ações de salvamento. O parlamentar, no entanto, lamentou o baixo investimento do governo na instituição.
3: Eu, que fui porteiro de hospital e médico desse mesmo hospital, sei a importância da condução responsável de um paciente. Eu vi o que vocês fizeram na pandemia. Eu vi o que vocês fizeram no momento que a enchente assolou várias cidades da nossa região e nós precisávamos transportar pacientes para hemodiálise até Itaubim. Eu só luto muito para que vocês não vivem de pires na mão. Eu vejo que na participação popular vocês estão aqui presentes à procura de recursos, vocês estão no nosso gabinete à procura de recursos. E uma corporação, uma instituição tão respeitada, que tudo que faz é a procura da vida.
1: Já o presidente da Comissão de Segurança Pública, deputado Sargento Rodrigues, do PL, questionou a comandante sobre os repasses do Executivo para o IPSM, o Instituto de Previdência dos Servidores Militares, e sobre a escala de trabalho dos bombeiros militares. Sargento Rodrigues afirmou ainda que diversos pelotões operam com efetivo reduzido, e defendeu a contratação de novos profissionais.
4: Eu visitei o bombeiro lá em Frutal, 4 militares. Eu visitei o bombeiro lá em Boa Esperança, 4 militares. Eu visitei o bombeiro lá em Ituiutaba, 4 militares. 4 militares do bombeiro não conseguem fazer aquilo que era necessário, que era 2 guarnições. Poder atender simultaneamente 2 chamados, que é a proposta do bombeiro. Quero solicitar a consultoria que reafirme o pedido de cobrança de efetivo, considerando o déficit de efetivo que tem o bombeiro hoje, pela necessidade que o bombeiro tem de ter uma condição melhor na sua capacidade de resposta à população.
1: Em resposta aos questionamentos dos parlamentares, a coronel Jordana Daldegan informou que os repasses ao Instituto de Previdência dos Servidores Militares foram regularizados e que medidas estão sendo adotadas para aprimorar a gestão das escalas e as condições de trabalho da tropa. A reunião na Comissão de Segurança Pública integra o Assembleia Fiscaliza, ciclo de prestação de contas em que os secretários de Estado e dirigentes de órgãos do Executivo apresentam resultados e respondem a questionamentos dos deputados sobre a execução das políticas públicas em Minas. A cobertura completa das reuniões do Assembleia Fiscaliza está em almg.gov.br. Da Assembleia Legislativa em Belo Horizonte, Flávio Júnior.
0: 6 horas e 24 minutos.

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1: A administração pública é o tema de uma das comissões permanentes da Assembleia Legislativa. Cabe a esse colegiado discutir as questões e projetos relacionados à organização dos poderes executivo e judiciário e ainda do Tribunal de Contas, Ministério Público, Advocacia do Estado, Defensoria Pública e Polícias Militar e Civil e do Sistema de Defesa Civil. Além disso, a Comissão de Administração pode realizar debates, audiências e reuniões sobre assuntos variados, como o Estatuto dos Servidores Públicos Civis e Militares e a Política de Prestação de Serviços Públicos. A comissão é formada por 7 deputados efetivos e 7 suplentes. O colegiado é comandado pelo presidente deputado Adal Clever Lopes, do PSD, e a vice-liderança fica com o deputado Rodrigo Lopes, do União. Você pode acompanhar todas as ações da comissão e saber o dia e o horário das reuniões semanais no portal almg.gov.br.
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0: 6:38. 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
1: Depois do Estado lançar um protocolo pioneiro voltado para a saúde das vítimas da mineração em Minas, o desafio agora é tirar as metas do papel e garantir que essa população receba atendimento médico especializado. Para comunidades e especialistas, o documento só vai ter valor se chegar à ponta do SUS, Sistema Único de Saúde. O tema foi debatido na Comissão de Direitos Humanos da Assembleia de Minas. Com 320 barragens em 61 municípios, o Estado lançou, por meio da Secretaria de Saúde, em fevereiro de 2026, um protocolo de assistência que é o primeiro do Brasil voltado para pessoas expostas às substâncias químicas da mineração. O texto foca em 5 metais pesados: manganês, arsênio, cádmio, chumbo e mercúrio, que foram identificados nas áreas de desastres em estudos, de acordo com a referência técnica da Secretaria, Gabriela Nunes. Ela afirma que a ideia é que seja uma ferramenta de apoio para quem está na linha de frente.
2: Dentro do protocolo, a gente traz a importância literária de todos esses metais, falamos sobre o atendimento, sobre a importância da vigilância e estar caminhando com a gente, e sobre a promoção e a proteção da saúde. O objetivo principal desse protocolo é aperfeiçoar e dar apoio aí aos profissionais de saúde e os gestores que estão aí na linha de frente.
1: Mas apesar do avanço técnico, a coordenadora da Fiocruz Minas, Zélia Profeta, defende a criação de linhas de cuidado para organizar o fluxo do paciente desde a entrada no posto de saúde até o tratamento especializado e garantir que as metas saiam do papel. Segundo ela, os problemas apresentados pelas vítimas de tragédias ocorridas em Minas, como o rompimento da barragem de Brumadinho em 2019, que resultou em muitos casos de doenças de pele e transtornos de saúde mental, já são uma referência.
3: A nossa sugestão é que a gente faça uma oficina, já pensa aí em junho, talvez, para começar a pensar os fluxos, pensar as linhas, os fluxos e os pactos. Porque isso tem que ser pactuado, né? O gestor com a sua equipe, com a população, porque as linhas de cuidado, elas são isso, né? São construções onde a gente faz pactuações e tem compromissos, que a gente já entende que nós temos um acúmulo grande de conhecimento para já pensar as linhas de cuidado.
1: No território, a realidade é de falta de informação, segundo Jaqueline Martins, do Quilombo de Gesteira. Ela denuncia subnotificação de doenças nas cidades minerárias e falta de retorno para a população sobre as coletas de água e exames realizados.
4: É as pessoas entrando no nosso território, fazendo as coletas, fazendo análise, mas a devolutiva dos exames, dos laudos, não é passado para a população. Eles fazem para cumprir um papel, para falar que está fazendo, mas a população mesmo está desassistida.
1: O governo estadual afirmou que está elaborando um plano que inclui oficinas de escuta e capacitação em toxicologia para os profissionais envolvidos. Para apoiar essa estruturação, a deputada Bela Gonçalves, do PT, informou o destino de uma emenda parlamentar.
5: Esse ano eu destinei uma emenda parlamentar de R$ 600 mil para que a gente possa estruturar a política de atenção à saúde dos atingidos pela mineração. Nós sabemos que grande parte disso tem que ser custeado pelas poluidoras, pelas mineradoras criminosas, mas também nós, deputados e deputadas, podemos contribuir para que a gente tenha aqui inovações e propostas que consigam aumentar o controle social das pessoas sobre a aplicação desse protocolo de saúde.
1: Segundo a deputada, essa foi a quarta audiência realizada pela Comissão de Direitos Humanos desde 2023 sobre a saúde dos atingidos por barragens no estado. Da Assembleia Legislativa em Belo Horizonte, Graziele Mendes.

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1: Quatro novas comissões extraordinárias estão em funcionamento no Parlamento Mineiro nesta 20ª legislatura. Uma delas é a Comissão Extraordinária de Prevenção e Enfrentamento do Câncer. A criação do colegiado levou em conta a crescente incidência da doença, a necessidade de se ampliar o acesso aos exames de rastreamento e de diagnóstico precoce do câncer, a oferta insuficiente de serviços de oncologia habilitados no SUS e a disparidade na distribuição territorial desses serviços no estado. Vão ser debatidos assuntos como a dificuldade de acesso a quimioterápicos e a demora na incorporação de novos medicamentos pelo SUS para o tratamento do câncer, entre outros problemas relacionados à doença. O presidente da comissão é o deputado Elismar Prado, do PROS, e o vice, o deputado Enes Cândido, do PP. O prazo para funcionamento das comissões extraordinárias é de um ano, prorrogável pelo mesmo período. No fim dos trabalhos, as comissões extraordinárias devem apresentar um relatório com propostas de ações para a mesa da Assembleia. Acompanhe a Comissão Extraordinária de Prevenção e Enfrentamento do Câncer no portal almg.gov.br.
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0: 7 horas e mais 6 minutos.

0: 7:09.
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2: Dificuldades no cadastro escolar e restrição no transporte de estudantes são denunciadas por familiares de alunos da Rede Municipal de Ensino de BH. O assunto mobiliza a Comissão de Educação, Ciência e Tecnologia da Assembleia de Minas. A audiência reuniu familiares desses estudantes, além de conselheiros tutelares e representantes sindicais. A principal queixa dos participantes é contra uma norma da Secretaria Municipal de Educação da capital, com novas regras sobre o cadastro dos alunos e o transporte escolar. Um dos problemas é que essa portaria restringe o acesso dos estudantes ao transporte para as escolas. Isso porque apenas alunos matriculados em unidades de ensino a mais de 1 km e 200 metros da residência teriam garantido esse direito. A medida teria afetado milhares de famílias, segundo atesta um abaixo-assinado com mais de 2.500 assinaturas, que questiona as novas regras da Secretaria Municipal de Educação. O remanejamento dos estudantes com base apenas na quilometragem foi questionado. Isso porque não levaria em conta fatores como a topografia das áreas, a existência de travessia de rodovias no trajeto dos estudantes e mesmo a passagem das crianças e jovens por locais ermos e perigosos, como ressalta Jandira Silva, do Conselho Municipal de Educação.
3: Eu estou com um vídeo aqui de um lugar que as crianças precisam passar. É um lugar que não tem luz, ermo, matagal puro, para poder chegar lá. E isso, inclusive, coloca em risco, em xeque, a integridade da criança, podendo ser violentada sexualmente, assassinada. O pai vai ter que sair do serviço para estar levando a criança para resguardar a segurança? Pois é, então isso também precisa ser levado em consideração. Os locais que estão passando, crianças que precisam atravessar a BR porque são locais que não têm passarela. Então isso está acontecendo porque olhou o distanciamento, mas não olhou o percurso, o que é que pode acontecer.
2: Já a diretora do Sindicato dos Trabalhadores em Educação da Rede Municipal de Ensino, Bárbara Rocha, aponta outras falhas no processo de cadastramento escolar.
4: Nos parece que na cabeça dessas pessoas responsáveis por essa política, a escolha das famílias pela escola onde elas vão matricular seus filhos se faz de forma aleatória. Porque a prefeitura, ela está dizendo que essas famílias não conhecem seus territórios. Que seria necessário a própria prefeitura dizer para elas qual a escola mais próxima da sua residência, para aí sim elas tomarem conhecimento e matricularem suas crianças. Com o uso de um Google Maps fajuto, cheio de falhas grotescas de distância e uma planilha ainda mais mal feita, que chega a considerar distâncias diferentes para irmãos que moram numa mesma casa.
2: Outro problema criticado na reunião foi a mudança de horário de entrada dos estudantes, o que prejudica a logística das famílias, como denuncia Daniel Lara, pai de um estudante autista.
5: Este ano, né, recentemente, a escola mandou um questionário para a gente sobre qual horário melhor iria atender a escola. Quando a gente matriculou o nosso filho, no horário era específico no termo que a gente assinou. Horário de entrada, 7:00. Mandar o seu filho calçado. Ok, a gente concordou com isso. E a SMED, ela mudou o horário de um dia para a noite sem sequer ouvir as famílias. Elas simplesmente mandaram um questionário. Não falou sobre que iria mudar, é só um questionário. As famílias que votaram 7:30, eu acho que elas não sabem nem o que elas votaram.
2: A deputada Ana Paula Siqueira, da Rede, que acolheu as denúncias das famílias, também questiona as mudanças e pede a revisão dessa portaria.
6: Se nós estamos aqui diante de um abaixo-assinado, que foi apresentado com 2.537 assinaturas, inúmeras manifestações pelos meios de comunicações diversos, WhatsApp, conversa na rua, telefonema, Instagram, etc. e tal. Se nessa audiência aqui nós temos a quantidade de pessoas relatando isso, gente, está mais do que claro que nós precisamos de uma atitude. Está mais do que claro que nós precisamos estabelecer uma mesa de diálogo para lidar com a operacionalidade e com a realidade.
2: A Prefeitura de BH e a Secretaria Municipal de Educação foram convidadas, mas não mandaram representantes para a reunião. O conteúdo completo dessa audiência está no portal almg.gov.br. Da Assembleia Legislativa em Belo Horizonte, Luiz Felipe Balona.
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1: De um lado, bons resultados econômicos, de outro, preocupações com a dívida pública e isenções fiscais. Essa dualidade marcou a prestação de contas da Secretaria de Desenvolvimento Econômico na Assembleia Legislativa. Durante o Assembleia Fiscaliza, deputados e governo debateram desde a alta na produção de energia solar até a transparência nas renúncias fiscais. O Executivo apresentou indicadores como a atração de meio trilhão de reais em investimentos privados desde 2019 e a taxa de desemprego de 4,6%, uma das menores da série histórica. Presidente da Comissão de Minas e Energia, o deputado Gil Pereira, do PSD, destacou o papel da CEMIG como motor da economia e comemorou a liderança mineira na energia solar.
2: E esse projeto foi sancionado só em 2017, então nós tínhamos traço de energia solar fotovoltaica em nosso estado. Hoje nós temos 14,5 giga, ou seja, mais do que o Itaipu, gerando energia do sol do nosso estado, principalmente na nossa região do Norte de Minas.
1: Já o deputado Leleco Pimentel, do PT, alertou para o que chamou de desequilíbrio nas contas. O parlamentar questionou a eficácia da venda de ativos, como a Copasa, que renderam cerca de 8 bilhões de reais, mas seriam, na opinião dele, insuficientes diante do aumento da dívida do estado e das isenções fiscais.
3: As renúncias fiscais cresceram 448% e a dívida do estado dobrou de 112 bilhões para o valor astronômico que ultrapassou a casa dos 200 bilhões. Para 2027, Minas está prevendo um déficit de 7,67 bilhões. O que nós temos de real é o déficit desse ano, que já bateu na casa de 11,3 bilhões.
1: E o deputado Roberto Andrade, do PRD, criticou a demora na aprovação de uma proposta que autoriza o empréstimo de 150 milhões de reais junto ao Banco Europeu. Segundo ele, o recurso é vital para a sustentabilidade de micro e pequenas empresas.
4: É um projeto que vai emprestar dinheiro a juros mais baixos desse recurso para pequenas empresas. Vai contemplar regiões mais vulneráveis. E depois de um ano, a gente tem essa resistência da oposição. Que prejuízo está dando esses 150 milhões que não estão nas nossas micro e pequenas empresas em função da não aprovação desse projeto até hoje?
1: A secretária de Desenvolvimento Econômico, Mila Batista, respondeu que o Estado tem atuado em áreas estratégicas e que os recursos de privatizações, como os da Copasa, vão ser revertidos em investimentos para vários setores.
5: Utilizar o recurso de venda da Copasa em áreas que foram classificadas dentro da lei como áreas estratégicas. E é esse o propósito do governo do Estado, que seria segurança pública, transporte, infraestrutura, habitação, saneamento, são essas as áreas definidas na legislação. Então, o recurso vai ser todo revertido para essas áreas especificamente.
1: Durante a reunião, deputados ainda questionaram os impactos sociais da mineração de lítio no Jequitinhonha, o apoio ao artesanato mineiro e a manutenção do repasse constitucional de 1% para a FAPEMIG. Todas as reuniões do Assembleia Fiscaliza podem ser acompanhadas pelo portal almg.gov.br. Da Assembleia Legislativa em Belo Horizonte, Graziele Mendes.
0: Agora 7h22.

0: 7:29.
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1: Garantir ética e transparência ao trabalho dos parlamentares. Esta é a missão dos deputados que fazem parte da Comissão de Ética e Decoro Parlamentar da Assembleia Legislativa. O colegiado, criado em 2002, define atitudes e ações que devem ser consideradas incompatíveis com a ética e o decoro parlamentar, além de estabelecer sanções. São algumas das competências.

0: Competências da Comissão de Ética, auxiliar o presidente na manutenção do decoro, da ordem e da disciplina na Assembleia, instruir processo contra deputado e garantir o cumprimento da proibição de porte de arma, tendo poder para revistar e desarmar. A comissão é formada por 7 deputados efetivos e 7 suplentes. O presidente é o deputado Charles Santos, do Republicanos, e a vice, a deputada Lohana, do PV. Você pode acompanhar as ações da Comissão de Ética e Decoro Parlamentar no portal almg.gov.br.
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2: 7 horas e 34 minutos.

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1: Estão faltando 11 minutos para as 8 horas.

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2: 8 horas e 5 minutos.

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1: A comissão de redação é responsável pelo formato e o texto definitivo das proposições de lei votadas pelos parlamentares. Após a discussão e votação pelos deputados, as proposições são encaminhadas para a redação final e a comissão tem prazo de 10 dias para emitir parecer sobre a correção do texto que vai se transformar em uma nova lei. Depois de aprovado, esse texto é enviado à sanção do governador ou à promulgação pela mesa da Assembleia. Formada por 5 parlamentares efetivos e 5 suplentes, a comissão de redação é comandada pelo presidente, o deputado Carlos Henrique, do Republicanos, e pelo vice, o deputado João Magalhães, do MDB. Você pode acompanhar as ações da comissão de redação no portal almg.gov.br.
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2: Agora são 8 horas e 32 minutos.

Faltando 18 minutos para as 9 horas. 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

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Faltando 14 para as 9.

0: Faltando agora 3 minutos para as 9 horas.
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